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0: 8:28 na sua Educativa FM 104.7. Aí a música Oh Sherry, de Steve Perry, ex-vocalista da banda Journey, escrita e dedicada à sua namorada na época, Sherry Swafford. A faixa foi o maior sucesso da sua carreira solo, mas o relacionamento deles enfrentou grandes desafios por conta da rotina exaustiva de turnês. A canção foi composta numa madrugada e, enquanto trabalhavam nos arranjos, Sherry estava no estúdio, mas acabou adormecendo de tão tarde que já era. Ela também participou do videoclipe oficial da música, que se tornou um sucesso massivo na MTV. Essa música é de 1984 e em 85 os dois se separaram. Agora 8:30, na sequência tem Memória Nacional, Dulce Quental, Ednardo e Gal Costa.
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0: pessoal, eu sou o Leonardo e hoje eu trouxe mais uma curiosidade muito legal da Copa do Mundo de 2026. Você sabia que a bola da Copa é uma das mais inteligentes da história? Ela se chama Trionda, um nome que significa três ondas, representando os três países sede: Estados Unidos, Canadá e México. Ela tem que ser recarregada antes da partida. Imagina acabar a bateria no chute a gol no meio da partida e a bola parar. Brincadeirinha. Mas o mais incrível está por dentro da bola. Ela possui um chip e GPS que registram seus movimentos 500 vezes por segundo e envia essas informações em tempo real para o VAR. Isso ajuda a marcar impedimentos e a confirmar toques na bola com muito mais precisão. 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
5: Pessoal, a nossa dica de hoje é muito obrigado. As mulheres devem dizer muito obrigada. Os homens devem dizer muito obrigado. É uma questão de gênero. O importante é esta concordância aqui, ó, um pouquinho complicada. As mulheres disseram muito obrigadas. Os homens disseram muito obrigados. Obrigado é grato. Então, eu estou grato, ela está grata. É um adjetivo, flexiona naturalmente. Muito obrigado, pessoal.
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0: 19h01 na sua Educativa FM 104.7. Daí a música Party Doll, 1987, do Mick Jagger, uma das músicas solo mais reflexivas do cantor. A faixa aborda o amadurecimento e a nostalgia, contrastando a juventude festeira com a chegada da maturidade e a mudança de prioridades na vida do artista. Essa música faz parte do seu segundo álbum de estúdio, da carreira solo, e na época o Mick Jagger estava enfrentando um grande desafio. Havia um racha entre ele e o guitarrista Keith Richards, o que levou à breve separação dos Rolling Stones e uma tentativa de Jagger de provar seu valor longe da banda. Bom, agora 9h02, na sequência tem The Bangles com Eternal Flame.
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0: Muito bem, 9 horas e 29 minutos, agora na sua Educativa FM 104.7. Aí, Illegal, balada country, pop, rhythm and blues do álbum Oral Fixation, volume 2, 2005, lançado oficialmente em 2006. Que traz aí, você acabou de ouvir, os inconfundíveis solos do guitarrista Carlos Santana. Bom, daqui a pouquinho tem Memória Nacional com Erasmo Carlos, Fábio Júnior e Flávio Venturini. Agora, 9 horas e 30 minutos, uma ótima noite de sábado para você.
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1: Pessoal, a nossa dica de hoje é sobre a palavra gratuito. A gente escuta bastante as pessoas falando gratuito, com ênfase no i, como se fosse um hiato, como se fosse acentuado. Gratuito. Esse vocábulo não tem acento, pessoal. Cuidado, o lance é gratuito, gratuito. Fala a segunda sílaba junto, gratuito, gratuito. Nunca gratuito. Isso configura um erro de fonética, de som. Por exemplo, pessoal, o ingresso é gratuito. Você não pode falar o ingresso é gratuito. É isso, moçada.
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0: Rússia, chegou a grande decisão da Copa do Mundo de 2026. E olha só que final histórica, Espanha contra a Argentina. De um lado, a Espanha, campeã do mundo em 2010, conhecida pelo toque e posse de bola e por revelar grandes talentos. Do outro, a Argentina, atual campeã mundial, tentando conquistar mais um título e confirmar sua tradição entre as maiores seleções da história. Tem uma curiosidade muito legal. Essa é apenas a segunda vez que espanhóis e argentinos se enfrentam em uma Copa do Mundo. O primeiro duelo foi na fase de grupo de 1966, na Inglaterra, com vitória da Argentina por 2-1. Além disso, essa será a primeira final de Copa do Mundo disputada no estádio Nova York, Nova Jersey, encerrando a maior Copa da história, com 48 seleções e 104 partidas. Agora é tudo ou nada. Quem vai levantar a taça? Espanha ou Argentina? Eu sou o Léo, e esse foi mais um Fala, Léo! Continue ligado no Educativo MS, e até a próxima!
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6: Bom, se ligou o seu rádio agora ou acessou agora a Educativa 104.7. Seja muito bem-vindo, seja muito bem-vinda. Vamos à tradução de hoje do Memória 104, comigo, Lucas Cardoso.
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3: Oi, pessoal, aqui é o professor Rossini. Fica a dica com Rossini. Uma dica de língua portuguesa para vocês. Eu vejo muito na mídia, haja visto os acontecimentos, haja visto as chuvas. Não, gente, não existe haja visto. O correto é haja vista as ocorrências, haja vista os acontecimentos. Pense em ponto de vista. Então, haja vista. Não existe haja visto. Haja visto é um erro. Use haja vista. É isso, moçada.
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0: bom hora de guardar as recordações na máquina do tempo do Memória 104, com as canções que fazem parte da trilha sonora da sua vida. Muito obrigado por sua audiência e pela sua companhia, por deixar a Educativa 104.7 entrar na sua casa, no seu carro ou no seu fone de ouvido. Encerrando o Memória por aqui, os clássicos do Elvis e dos revolucionários Beatles. Um excelente restante de noite e um domingo de muita paz. Eu sou Lucas Cardoso, foi um prazer estar com você. Até o próximo sábado, às 7 da noite, com mais nostalgia, informação e emoção. Um abraço, até lá.
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0: galera, eu sou o Leonardo e hoje trago mais uma curiosidade da Copa do Mundo de 2026. Vocês já repararam nas paradas para hidratação? Nessa Copa elas acontecem em todos os jogos, mesmo quando não faz calor extremo. Aos 22 minutos de cada tempo, o árbitro interrompe a partida por 3 minutos para que os jogadores se hidratem e as equipes recebam orientações dos técnicos. A FIFA explica que a medida foi criada para proteger a saúde dos atletas em um torneio disputado durante o verão da América do Norte. As pausas também têm mudado a estratégia das partidas, já que muitos treinadores aproveitam esse momento para reorganizar a equipe. Eu sou o Leonardo, até a próxima e fique ligado no Fala Léo!
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4: Pessoal, a nossa dica de hoje é rúbrica ou rubrica. Eu fui ao cartório esses dias e o menino falava: assina aqui, coloque aqui a sua rúbrica, coloque aqui a sua rúbrica. Ele me atendeu muito bem, gostei muito do atendimento dele. No final do atendimento, eu disse a ele: você é um excelente profissional, mas para o seu bem é rubrica. Para o público que você atende é rubrica. Cuidado com a sua questão fonética, isso pode atrapalhar o seu desempenho profissional. Então fica a dica, gente, não é rúbrica, é rubrica. Falou? Obrigado, pessoal, um abraço.
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2: Pessoal, a nossa dica de hoje é onde e aonde. O onde você usa para recuperar um lugar físico. A casa onde moro. A estrada por onde passei. Vi uma fazenda onde se criam búfalos. Então, o onde recuperou fazenda, que é um lugar fixo. O onde recuperou casa, que é um lugar fixo. Eu não posso falar, fizemos uma bela partida, onde conseguimos a vitória. Porque bela partida não é lugar fixo. Isso acontece bastante. Outra dica é o aonde. Aonde significa movimento. Aonde você foi. Aonde você vai. Aonde você quer chegar. Fica a dica, moçada.
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2: Pessoal, a nossa dica de hoje é o verbo haver. Verbo haver, significando existir, não flexiona. Então, eu não falo haverão mudanças. O correto é haverá, no singular, haverá. Eu não falo haviam pessoas na rua. Eu falo havia. O verbo haver não flexiona. Eu não falo podem haver manifestações. O auxiliar também não flexiona. É pode haver manifestações. Tranquilo, moçada? Verbo haver, significando existir, ou tempo passado, não flexiona. Valeu, moçada!
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2: O lance é o seguinte, pessoal. Nós escutamos muito de menor, de a pé, truce, menas. E há uma crítica muito contundente dos gramáticos tradicionais. Pera aí, moçada. São substratos linguísticos que nós trazemos da infância. E dificilmente nós conseguimos nos afastar deles. Qual é a minha visão? Respeite isso. Quem fala dessa maneira, respeita. É um linguajar que não é culto, mas é o linguajar do lugar dele, que ele trouxe. Para o bem de todos nós, é interessante você dominar a linguagem. Ele é menor de idade. Ele veio a pé. Eu trouxe os documentos. Menos pessoas, não é menos. Então, ao invés de criticar, ao invés de diminuir essa linguagem, diga para ele, a sua linguagem é bonita, até mais bonita que a minha, mas para o seu bem, use a linguagem adequada ao ambiente. Falou, moçada. Valeu. Um abraço.
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2: Pessoal, escuto muito, houve um subsídio para a pecuária. Houve um subsídio para os artistas. Não é subsídio, o som não é dizer, é subsídio. Então é um erro muito comum que eu vejo, que eu escuto na mídia brasileira. Evitem, não é subsídio, o som não é dizer, é subsídio. Lembrem-se de cinema, ó, subsídio. Falou, moçada, obrigado, tamo junto.
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2: Pessoal, uma coisa que acontece muito e eu escuto bastante as pessoas falando é o pago e pagado. Eu tenho que usar assim, ó. Tinha pagado, havia pagado. Se o verbo é ter e haver, eu uso pagado. Tinham pagado, haviam pagado. Se o verbo que antecede é ser e estar, eu uso pago. Então, está pago, foi pago, é pago. Repetindo, tinham pagado, haviam pagado. Está pago, foi pago, é pago. Ter e haver, pagado. Ser e estar, pago. E assim com os outros verbos. Tinham imprimido, está impresso. Haviam imprimido, foi impresso. É o duplo particípio. Falou, moçada. Obrigado. Tamo junto.
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0: galera! Chegou a grande decisão da Copa do Mundo de 2026. E olha só que final histórica! Espanha contra a Argentina. De um lado, a Espanha, campeã do mundo em 2010, conhecida pelo toque e posse de bola e por revelar grandes talentos. Do outro, a Argentina, atual campeã mundial, tentando conquistar mais um título e confirmar sua tradição entre as maiores seleções da história. Tem uma curiosidade muito legal. Essa é apenas a segunda vez que espanhóis e argentinos se enfrentam em uma Copa do Mundo. O primeiro duelo foi na fase de grupos de 1966, na Inglaterra, com vitória da Argentina por 2-1. Além disso, essa será a primeira final de Copa do Mundo disputada no estádio Nova York, Nova Jersey, encerrando a maior Copa da história, com 48 seleções e 104 partidas. Agora é tudo ou nada. Quem vai levantar a taça? Espanha ou Argentina? Eu sou o Léo, e esse foi mais um Fala, Léo! Continue ligado no Educativo MS e até a próxima!
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1: Pessoal, a minha dica hoje é do verbo fazer. Eu não posso falar faz em 20 anos que ela morreu. Eu tenho que falar faz 20 anos que ela morreu. Eu não posso falar vão fazer 20 anos que ela morreu. Eu tenho que falar vai fazer 20 anos que ela morreu. O verbo fazer, ele é impessoal, ele não flexiona, ele não tem plural no sentido de tempo passado. Entenderam? Faz 10 anos, faz 20 anos, faz 2 semanas. Não pluralize, não fale fazem 10 semanas, fazem 3 semanas. Obrigado, pessoal. É isso. Abraço.
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0: pessoal, eu sou o Leonardo e hoje a curiosidade da Copa é sobre o lendário estádio Azteca. Ele entrou para a história como o primeiro estádio a receber 3 Copas do Mundo. Foi lá que Pelé conquistou seu terceiro título mundial em 1970. Também foi lá que Maradona marcou o famoso gol do século e levantou a taça em 1986. Agora, em 2026, o estádio voltou completamente modernizado, com gramado híbrido, novos telões, tecnologia de drenagem e capacidade ampliada para cerca de 87 mil torcedores. Até a próxima aqui no Fala, Léo!
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0: chegou a grande decisão da Copa do Mundo de 2026. E olha só que final histórica, Espanha contra a Argentina. De um lado, a Espanha, campeã do mundo em 2010, conhecida pelo toque e posse de bola e por revelar grandes talentos. Do outro, a Argentina, atual campeã mundial, tentando conquistar mais um título e confirmar sua tradição entre as maiores seleções da história. Tem uma curiosidade muito legal. Essa é apenas a segunda vez que espanhóis e argentinos se enfrentam em uma Copa do Mundo. O primeiro duelo foi na fase de grupos de 1966, na Inglaterra, com vitória da Argentina por 2-1. Além disso, essa será a primeira final de Copa do Mundo disputada no estádio Nova York, Nova Jersey, encerrando a maior Copa da história, com 48 seleções e 104 partidas. Agora é tudo ou nada. Quem vai levantar a taça? Espanha ou Argentina? Eu sou o Léo, e esse foi mais um Fala, Léo! Continue ligado no Educativo MS e até a próxima!
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5: Pessoal, a nossa dica de hoje é rúbrica ou rubrica. Eu fui ao cartório esses dias e o menino falava: assina aqui, coloque aqui a sua rúbrica, coloque aqui a sua rúbrica. Ele me atendeu muito bem, gostei muito do atendimento dele. No final do atendimento, eu disse a ele: você é um excelente profissional, mas para o seu bem, é rubrica. Para o público que você atende, é rubrica. Cuidado com a sua questão fonética, isso pode atrapalhar o seu desempenho profissional. Então fica a dica, gente, não é rubrica, é rubrica. Falou? Obrigado, pessoal, um abraço.
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2: 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Chegou a grande decisão da Copa do Mundo de 2026. E olha só que final histórica. Espanha contra a Argentina. De um lado, a Espanha, campeã do mundo em 2010, conhecida pelo toque e posse de bola e por revelar grandes talentos. Do outro, a Argentina, atual campeã mundial, tentando conquistar mais um título e confirmar sua tradição entre as maiores seleções da história. Tem uma curiosidade muito legal. Essa é apenas a segunda vez que espanhóis e argentinos se enfrentam em uma Copa do Mundo. O primeiro duelo foi na fase de grupos de 1966, na Inglaterra, com vitória da Argentina por 2-1. Além disso, essa será a primeira final de Copa do Mundo disputada no estádio Nova York, Nova Jersey, encerrando a maior Copa da história, com 48 seleções e 104 partidas. 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
1: Oi, pessoal, aqui é o professor Rossini. Fica a dica com Rossini. Uma dica de língua portuguesa para vocês. Eu vejo muito na mídia, haja visto os acontecimentos, haja visto as chuvas. Não, não, gente, não existe haja visto. O correto é haja vista as ocorrências, haja vista os acontecimentos. Pense em ponto de vista. Então, haja vista. Não existe haja visto. Haja visto é um erro. Use haja vista. É isso, moçada.
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Um bom domingo! Seja feliz o seu domingo, né? Está no ar o programa Encontro de Gerações, um programa que ativa as boas lembranças. E colocamos sempre aqueles clássicos, aquelas músicas que ativam aquelas lembranças boas, sua história de vida. Este é o Encontro de Gerações. Está no ar o programa na 104.7 Educativa. E o nosso WhatsApp é o 99333-1047. Eu, Gabino Lino, com esta manhã seja bonita, né? Seja calorosa também. Eduardo Araújo, Ave Maria do Morro.

Um bom dia para você, um bom domingo. Este é o programa Encontro de Gerações. Obrigado mais uma vez por você estar com a gente. E já o nosso WhatsApp já pintou gente aqui com a gente. O Adriano Machado, que legal, Adriano. Acordou cedo hoje, Adriano. Que bom, Adriano Machado. Ele mandou aqui, ó. Bom dia, meu amigo Gabino Lino. Maravilhosa manhã e programa. Que legal, né? Você acorda assim, já aproveitando. Tem um abraço aqui pro César Roriz também. Já tá desde as 5 horas pro programa, na 104.7. Eu aqui com vocês nesta manhã, né? Que não tá calorosa, mas tá uma temperatura amena, legal. Que seja um domingo legal, né? Porque isso aqui, a gente coloca música para o coração da gente acelerar, ou seja, lembrar de bons momentos. E esse bom momento é com música no pedaço. Elizabeth, para começo de assunto.

um bom domingo pra você. Geraldo Azevedo, ó, Geraldo, não, ele quer ouvir, não é o Geraldo Azevedo, o Geraldo, na verdade aqui, tá me pedindo a música aqui, do Geraldo Azevedo, mas o Adriano Machado está pedindo, sete, Bicho de Sete Cabeças, de Geraldo Azevedo, né? Estou procurando aqui pra você, Adriano, daqui um pouco vou tocar pra você aqui, obrigado pela sua participação. Um abraço para o Wilson Mendes, também o nosso WhatsApp é o 99333-1047. Música no pedaço, The Fever, vem me ajudar.

Este foi o pedido do Adriano Machado. Um abraço, Adriano. Obrigado pelo seu pedido. Bicho de sete cabeças. Vanusa, agora, como vai você? Porque momentos felizes também é uma felicidade, não é verdade? Esses momentos que você tem de recordações. Obrigado mais uma vez pela sua companhia. Obrigado por você estar com a gente nesse domingo. Que seja feliz.

0: Bom dia, Gabi lindo, tudo bem? Que tenha um excelente programa no domingo de hoje, tá? E que seja uma semana venturosa, com muita saúde para todos nós. Um abraço, tá? E sempre bom ouvir o domingo com você. Abraço.
1: Abraço, Divino Luiz. Obrigado pela sua participação. Este é o programa Encontro de Gerações. Nosso WhatsApp é o 99333-1047. Renato e seus Blue Caps. Playboy.

Lino, meu amigo de fé, camarada, aqui é Gerson Cascagrossa, o Setentão, bruto, sistemático e torcedor da Argentina. Eu gostaria de ouvir hoje com Jair Rodrigues, disparada. Será possível ouvir? Estamos na escuta aqui no Copa Vila 2. Um bom domingo.

disparada de Jair Rodrigues foi o pedido do Gersão. Obrigado, Gersão. Obrigado pela sua participação. Que legal, né? Rimou. Gersão e sua participação pedindo Jair Rodrigues, disparada. Obrigado mais uma vez para você também. Nosso WhatsApp é o 99333-1047. Perto dos olhos, longe do coração. São músicas que trazem lembranças. Qual que é a tua história? Essa é a sua história? Dori Edson.

0: É verdade, é grandes sucessos, grandes músicas são grandes sucessos também, né? As lembranças, ativas boas lembranças, 8 horas e 33 minutos, fica com a gente na 104.7, todo domingo tem Encontro de Gerações aqui com você, legal? 8 horas e 33.
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4: Pessoal, a nossa dica de hoje é sobre a palavra gratuito. A gente escuta bastante as pessoas falando gratuito, com ênfase no i, como se fosse um hiato, como se fosse acentuado. Gratuito. Esse vocábulo não tem acento, pessoal. Cuidado, o lance é gratuito, gratuito. Fala a segunda sílaba junto, gratuito, gratuito. Nunca gratuito. Isso configura um erro de fonética, de som. Por exemplo, pessoal, o ingresso é gratuito. Você não pode falar o ingresso é gratuito. É isso, moçada.
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Continuando a música do Tim Maia, aquele abraço para você que está sintonizado na 104.7. Este é o Encontro de Gerações. E aí, vovô, vovó, tudo bem com vocês? Tranquilo? E os netos, tá tudo bem? As netas, os netos, né? Já mandou um alô para vocês? Espero que sim, viu? Porque vovô merece abraço, beijos e outros, né? Carinho, que agrade belíssimo. Eu, por exemplo, meu neto, ele fala assim, vô, eu te amo. Nossa, meu, ganhei o dia. Elton John, goodbye, I love you.

Bom dia, meu amigo Gabino Lino, encontros das gerações, de gerações e gerações, alegando aos corações. Gabino, em nome da Associação Cultural Nações Amiga, Portugal, Líbano, Itália, Paraguai, Japão, Bolívia e Espanha, desejo a você e aos seus ouvintes um bom domingo. Hoje é a Copa do Mundo. Nós estamos aqui todos reunidos para apoiar a Espanha, que faz parte da nossa comunidade, respeitando sempre o grande jogador Messi da Argentina. Ô, Gabino, mande um abraço lá para Jardim, para todos os jardinenses, meus amigos, e Ponta Porã também. Ô, Gabino, peço uma música para você. Eu nunca pedi música, hoje estou pedindo. Julio Iglesias, em homenagem à Espanha! Espanha 2, Argentina 1. Viva!

0: E aí, Cabinolino, tudo bem? Aqui é a Terezinha do Monte Castelo, um domingo pra nós. Vou querer Menina dos Cabelos Longos. É, essa é a minha recordação. Do meu namorico, meus 20 anos, 19.
1: Que legal, Terezinha, obrigado pela sua participação, obrigado por você estar com a gente, né, nesse domingo legal. Porque eu faço um programa pra vocês. Com certeza, feliz também, viu? Todo dia, todo domingo eu tô aqui, ó, com vocês, sempre. E domingo eu acho muito legal. Vamos ouvir mais um aqui? Vamos ouvir, você que é, o nosso WhatsApp é o 993331047.
2: Bom dia, Gabi Nolino, é o Domingo Sábio do Aero Rancho. Obrigado. Programação, como sempre, ótima nesse domingão aí. Toca uma do Elvis Presley pra nós, My Boy.

0: Bom dia, meu amigo Gabino Lino. Que prazer, satisfação poder conversar com você. Sou ouvinte do teu programa há muitos e muitos anos. Nunca consegui. Agora achei o WhatsApp.
1: Legal,
0: vou pedir para você uma música muito bonita que eu peço. Sempre, sempre, sempre. Nenhuma emissora tem. É, nós dois per sempre conhece e Dori Gessi. Ou então, grupo Stilic. Ofereço com amor e carinho para minha esposa Eva Ortiz e para todos os amigos e ouvintes da rádio aí, para você especialmente. Bom domingo, bom domingo.

0: A verdade é essa mesmo, né? Toda música tem sua história e cada história é único de cada um, né? É mais ou menos por aí mesmo. Este é o Encontro de Gerações. 9:02.
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0: 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Eu sou o Leonardo e hoje eu trouxe mais uma curiosidade muito legal da Copa do Mundo de 2026. Você sabia que a bola da Copa é uma das mais inteligentes da história? Ela se chama Trionda, um nome que significa três ondas, representando os três países sede: Estados Unidos, Canadá e México. Ela tem que ser recarregada antes da partida. Imagina acabar a bateria no chute a gol no meio da partida e a bola parar. Brincadeirinha. Mas o mais incrível está por dentro da bola. Ela possui um chip e GPS que registram seus movimentos 500 vezes por segundo e envia essas informações em tempo real para o VAR. Isso ajuda a marcar impedimentos e a confirmar toques na bola com muito mais precisão. 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
5: Bom dia, Gabinolina. Aqui é a Maria Helena de Barros Penha. Quero ouvir uma música do Biguiz, qualquer uma delas. E manda para o meu esposo Kiko Lino, lá de Bela Vista. E um abraço a todos os ouvintes. Bom dia.
6: Bom dia, Maria Helena. Que legal, né? O Kiko Lino. Foi Lino em Bela Vista, pode ser parente, viu? Família Lino, um abraço para a família Lino de Bela Vista, Jardim, Bonito, Ponta Porã, Lino que tem bastante, né? Maravilhoso ter família assim, grande família, né? Obrigado mais uma vez por você estar com a gente. O nosso WhatsApp é o 99333-1047. Bidiz, pedido da Maria Helena aí, para você também.

0: Bom dia, Gabi.
1: Bom
0: Tudo
1: dia.
0: Tudo bem com você? Espero que sim. Gabi, eu queria te fazer uma sugestão, meu amigão. É de fazer um programa um dia sobre os nossos antigos locutores, né? Aqueles que ainda estão bem, estão vivos, né? Se você puder levar essa ideia em consideração, tá bom? Bom dia pra você, meu amigo. Tô na audiência.
1: Que legal, né? Uma sugestão legal, viu? Verdade, eu sempre lembro do Enio Rodrigues. O Enio foi locutor da 1960 na Educação Rural. Ele sempre está em contato com a gente aqui. E outro, ele apresentava Jovem Guarda naquela época, hein? Em 66, 65, né? Na época estava a Jovem Guarda no sucesso. Que legal. Um abraço para você. Obrigado pela sua sugestão. Vou pensar nisso, sim. Antônio Pereira. Que legal, né? Isto aqui é Encontro de Gerações. Rod Studi.

Um abraço para você que está sintonizado na 104.7. Este é o Encontro de Gerações e eu, Gabino Lino. 9:03. Que legal, né? Esse domingo estou feliz com vocês aqui, ó, sintonizado na 104. Que legal aqui o Jair Reis. Ó, ele mandou aqui uma carta aqui para mim. Ó, e todo o programa vai aumentando o pessoal, né, na audiência aqui, porque ele faz uma lista aqui, ó. Que legal, vou ler para vocês aqui, ó. Bom dia, Gabino Lino. Top de programação, estamos na escuta aqui. Ó, olha as fazendas, ó. Fazenda Perpétuo Socorro, Fazenda Ouro Branco, a proprietária Dora. Fazenda Ouro Verde, Carlão Medeiros, Ricardo Arroz, o Zé do Mel, o Rancho da Baianinha, que legal, né? Kimberly, Rancho do Alaouro, Pai da Pinga, o Paulo Abeia, o Paulo Abelha, né? Ele colocou Paulo Abeia. Rogério Figueiredo, o Zéias, o Carmo Mota, pé de sebo, ele colocou pé de sebo, legal. O Maico Arames Liso, doutor Picanha, o seu Zé Nariz de Pocã. Nariz de Pocã, hein? Que legal, que os apelidos também, né? O Éder do Açougue Cipolândia. Toca Erasmo Carlos, bom dia. Que legal, vou tocar Erasmo Carlos bem quente, que eu estou fervendo. Este foi o Jair Reis. Um abraço, então, para todos os fazendeiros, os chacareiros, os que estão, né, lidando com gado, com plantações. Como que fala assim, a roça familiar ou agricultura familiar. Um abraço para vocês todos que abastecem Campo Grande e todas as cidades. Esse aqui é para o Jair Reis. Vem quente que eu estou fervendo. Erasmo Carlos.

Podia, não podia deixar também, ele mandou umas fotos que é arroz carreteiro, café da manhã, né? Que legal. Não? E o pôr do sol, a foto do pôr do sol na fazenda. Esses são os trabalhadores de fazenda, que legal. Um abraço, Jair. Pode

Podia de lembrar aqui, ó. O Jair Reis mandou um abraço pro Zé Matheus também. Ele completou aqui na mensagem dele aqui. O Zé Matheus. Um abraço para você, Zé Matheus. Esse é o abraço do Jair Reis. Obrigado, Jair.

0: Bom dia, Gabinolino.
1: Bom dia.
0: Um feliz domingo para você, para o Antônio Marcos e para todos do grupo Fronteira Latina Musical. Uma excelente semana. Beijos.
1: Beijos, Jocilene. Obrigado pelo seu carinho, obrigado pela sua participação. Estamos juntos. Lobo.

Música boa faz alegrar o coração com músicas boas, né? Músicas não envelhecem, e sim, elas amadurecem. Esse é o programa Encontro Gerações. Obrigado pelo seu carinho, pela sua participação. Obrigado por você estar junto com a gente neste domingo colosso, maravilhoso. E falei maravilhoso, músicas maravilhosas estão passando pelo programa Encontro Gerações. Isso é para vocês.

0: Que legal, aqui a Maria Helena já respondeu aqui para mim, ó, que falou do Kiko Lino. Vocês são primos, que legal, viu? Obrigado, um abraço para você, Kiko, e para toda a família Lino. Então, mais uma vez, reforçando aqui nesse domingo colosso, no programa Encontro de Gerações. Um abraço também para você, Maria Helena. Obrigado pela sua. Obrigado por você responder aqui. Nós somos primos, sou primo do esposo dela, do Kiko Lino. Que legal, né? Este é o programa Encontro de Gerações, até parente nós encontramos aqui, ó. 9h32.
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6: Pessoal, a nossa dica de hoje é muito obrigado. As mulheres devem dizer muito obrigada. Os homens devem dizer muito obrigado. É uma questão de gênero. O importante é esta concordância aqui, ó, um pouquinho complicada. As mulheres disseram muito obrigadas. Os homens disseram muito obrigados. Obrigado é grato. Então, eu estou grato, ela está grata. É um adjetivo, flexiona naturalmente. Muito obrigado, pessoal.
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0: Encontro de Gerações, sim. Vou dar um abraço, mandar um abraço para Soraya Monteiro. Ela disse, bom dia, garotinho. Garotinho é bom, né? Abençoado domingo para todos. Que legal. Um abraço para você, Soraya. Obrigado pela sua companhia. Obrigado pela sua participação. Quanto tempo não ouvi aqui um ouvinte, querido ouvinte, Prado, vamos ouvi-lo? O que o Prado falou, que mandou o áudio dele?
7: Bom dia, Mr. Gabino Lino.
0: Bom dia.
7: Rapaz, o nosso Santos está indo à falência, Gabino. E aí, como é que nós vamos ficar se o Santos fechar as portas? Que coisa,
0: rapaz, hein? Nós tamo,
7: que
0: nós
7: tal aí um perdido. Som, um rock and roll das antigas aí, a sua escolha? É o Prado, meu amigo. Tudo de bom para você.
0: Obrigado, Prado. Obrigado por você participar. Obrigado pela sua participação. Eu encontrei um rock leve assim, ó. Sugar Sugar. Você lembra desse aqui, ó? Essa é antiga, viu?

Bom dia, Gabino Lino e a todos os seus ouvintes do Encontro de Gerações. Aqui é o Bruno da Vila Polonês. Queria pedir qualquer uma do Trio Mocotó.

Bom dia, Gabino. Paulo Xavier na sintonia, te ouvindo aqui no Copa Trabalho. Parabenizar pela programação, esses clássicos de sempre e essa mistura de músicas nacionais e internacionais que faz a gente voltar ao passado aí. Toca para nós se você tiver Ruban Vitrine, tá? Oferecer programação também pro grande José Alves lá no Cerradinho. Abraço e sucesso sempre.

Este é o Encontro de Gerações de todos os domingos de manhã aqui com vocês aqui, ó. Que legal, né? Isso é felicidade. Se felicidade é, você tá bem. E tá bem, tá aqui na Educativa 104.7. Muito legal, né? Esse foi um pedido do Paulo Xavier, Rubão. Que legal, né? Obrigado pela sua participação. Tem mais gente participando aqui, ó. Participou o Bruno Lino. Que legal, Bruno Lino. Que legal. E o Jover Robson também participou, né? Só que falou assim, ó. Buenas, bom dia. Não vou nem pedir música, só top. Parabéns, obrigado, viu? Obrigado, Jover. Obrigado pela sua participação. Obrigado pela sua companhia. Obrigado por você mandar mensagem aqui pra nós no 99333-1047. Um abração para vocês aqui sempre. Um abraço aqui pro Antônio. O que o Antônio mandou para nós aqui também? Vamos ouvi-lo.

0: Um domingo abençoado para você e sua família e demais ouvintes. Aqui é Antônio Moreno de Souza, do assentamento Santa Mônica. A programação está 10 e continua assim. Fui, um abraço.
1: Obrigado, Antônio. Obrigado pela sua participação e um abraço para todos os pessoal do assentamento, né? Obrigado por você estar com a gente. Santa Mônica é um assentamento muito grande. Eu conheço lá o Santa Mônica, eu já fui lá. E fui lá quando só tinha capim lá, viu? Na verdade, hoje em dia é outra história, né? Obrigado mais uma vez por sua participação. Obrigado mais uma vez no 99333-1047. Este é o programa Encontro de Gerações. E, na verdade, são histórias, né? Você passou por essa história aqui? Eu acho que se você passou, você não vai falar, eu tenho certeza. Escuta só.

0: Ó, foi o Trio Esperança, né, que cantou essa música, Filme Triste. O legal é que essa trilha nossa aqui é de filme daquela época, ó. Nunca me contaram que alguém passou por esse filme triste, não, viu? Que legal, obrigado mais uma vez por você estar com a gente. 9 horas e 55 minutos. Vamos ouvir aqui o que a Maria Alice falou pra gente, mas antes, vamos ouvir aqui o Antônio Pereira, ele fazendo uma reivindicação aqui, ó.
1: Gabinolino, é difícil de entender o quanto que um programa como o seu só pode ser ouvido aos domingos. Ô Gabi, faz uma forcinha aí pra colocar durante a semana, todos os dias da semana, a qualidade é imensa, recordações maravilhosas. Abraço, meu amigo, Antônio Pereira, da Vila Carlota, o famoso Bill.
0: Um abraço, Bill, obrigado pela sua participação. É uma sugestão, você quer mandar uma sugestão, pode mandar assim. Vamos ver o que a Maria Alice Gazaneu, falou para nós aqui dessa vez.
2: Bom dia, Lino! Que seja uma semana maravilhosa, com muita paz, saúde, amor, para todos nós, ouvintes do seu programa. Eu quero ouvir a música Perfídia, se for possível, tá, meu amor?

0: 9 horas 58 minutos. Obrigado mais uma vez por você estar com a gente. 9 horas 58 minutos, sim.
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3: Olá pessoal, eu sou Leonardo. E hoje a curiosidade da Copa é sobre o lendário Estádio Azteca. Ele entrou para a história como o primeiro estádio a receber 3 Copas do Mundo. Foi lá que Pelé conquistou seu terceiro título mundial em 1970. Também foi lá que Maradona marcou o famoso gol do século e levantou a taça em 1986. Agora, em 2026, o estádio voltou completamente modernizado, com gramado híbrido, novos telões, tecnologia de drenagem e capacidade ampliada para cerca de 87 mil torcedores. Até a próxima aqui no Fala Léo!
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Um abraço, obrigado mais uma vez por você estar com a gente. É que eu estava ouvindo aqui um áudio desta aqui. Vamos colocar para ela aqui. Não se vá, né? A música da Calvia, a música do Jânyron Dias, sim. 10:05, Gabino Lino. Por que está silêncio, Gabino Lino? Estou pensando. O cara vai sumir desse jeito.

Bom dia, Lino, tudo bom? Bom domingo para você aí. Aqui é Eveli do Zé Pereira. Estou aqui na casa da minha sogra Maria Alice. Manda uma música aí para oferece para minha mãe lá do Zé Pereira, Dona Jovelina lá da, acho que é Irone, Irondina, não sei o certo. Sei que ela canta assim: Ó, meu amado, por que brigamos? Porque meu pai chamava amado, sabe, Lino? Aí, de certo, quando eles brigavam, ela mandava essa música para ele. Você consegue, Lino? Um abraço.

0: 10 horas e 12 minutos. Obrigado mais uma vez por você estar com a gente. Este aqui é a Rádio Educativa 104 e o programa Encontro de Gerações. E eu, Gabino Lino. Que legal, né? Vamos ouvir mais um ouvinte aqui? Vamos sim, Gabino Lino. Estamos aqui para isso. Um abraço aqui para a Ana Paula. Que legal, Ana Paula. Vou ler daqui um pouco sua mensagem aqui.
1: Rio, do Universitário. Gabino Lino, bom dia.
0: Bom dia.
1: Toca para mim, Gabino Lino. Foi Deus, com Agnaldo Timóteo. Muito obrigado, viu? Um feliz programa, um feliz domingo para você. Deus abençoe. Rio, do Universitário.

0: Bom dia, Gabino Lino. Dá pra mudar teu nome aí de Gabino Lindo. Como que você tá? Tranquilo?
1: Tô tranquilo.
0: Uma feliz e abençoada semana pra todos nós aí. Gabino, tem como você tocar aí pra, se possível, meu irmão, Sapato Velho do Roupa Nova?

0: 10 horas e 24, 25 minutos, sim. Este é o programa Encontro de Gerações com vocês, todos os domingos aqui. Ana Paula está falando assim, ó, deixa eu ler aqui ó, a mensagem da Ana Paula, que legal, né? Obrigado mais uma vez. Um abraço para o Luiz Carlos Grilo também. Ela mandou aqui, ó, eu sou o Luiz Carlos Grilo, da Chácara das Mansões. Abraço para você. Estou aqui reunidos com o André, a Júlia e o Joaquim. Então, um abraço para a Júlia, para o André e para o Joaquim também, na Chácara das Mansões. Ela disse aqui, ó, estou esperando os medalhões, Ana Paula. Então, Ana Paula, daqui um pouco eu vou colocar aqueles medalhões para vocês, sempre ouviu com a gente. Aqui nós temos, hoje nós temos pessoal carregado aqui de medalhões mesmo, viu? 10 horas e 25 minutos. Este é o Encontro de Gerações. Obrigado mais uma vez por você participar com a gente.
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1: Pessoal, a nossa dica de hoje é onde e aonde. O onde você usa para recuperar um lugar físico. A casa onde moro. A estrada por onde passei. Vi uma fazenda onde se criam búfalos. Então, o onde recuperou fazenda, que é um lugar fixo. O onde recuperou casa, que é um lugar fixo. Eu não posso falar, fizemos uma bela partida, onde conseguimos a vitória. Porque bela partida não é lugar fixo. Isso acontece bastante. Outra dica é o aonde. Aonde significa movimento. Aonde você foi. Aonde você vai. Aonde você quer chegar. Fica a dica, moçada.
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10 horas e 31 minutos. Vamos dar um abraço aqui para Maria Alice Gazaneio, né? Um abraço para Terezinha O Rico. Um abraço aqui também para o Paulo Xavier. A Célia Santiago. Que legal, né, Célia Santiago? Eu lembrei de você aqui. Não passo em branco, não. Quem ligou para mim, eu tô aqui, ó. Bom dia, meu amigo Abinolino. Estou na escuta. Célia Santiago, lá do bairro Zé Pereira. Que legal, né? O Zé Pereira. Então, um abraço para todo o pessoal do Zé Pereira ali, ó, na região toda. Obrigado mais uma vez por estar com a gente. Vamos ver, tem mais gente aqui, ó. No 99-333-1047. O Rildo, um abraço pro Rildo. Já toquei a música que você pediu. É Evelyn, filha do rei também. Legal, pô. Filha do rei. Vamos ver quem que é a Evelyn, filha do rei aqui. Que legal, né? Um abraço para vocês. Obrigado mais uma vez por você estar com a gente. E aqui, ó. Vamos colocar aquela medalhão, aqueles medalhões, né? Medalhões, que a gente fala medalhão, aquelas músicas, aqueles boleros. Sabe o que é aqueles boleros dos anos 70? Eu ouvi muito isso aí, ó, na época, nos anos 60, 70. Não, dos anos 70, né? Que era o primeiro ano, 60 era bolero, né? Aqueles olhos verdes. Agostinho dos Santos, um abraço pra você, Ana Paula.

atendeu o pedido da Tereza Rico. Ela falou assim, ó, quero ouvir Elvis Presley. Então tá, Elvis Presley.

Oi, meu amigo Galindo, aqui é o José, José Alves aqui do Cerradinho. Fui na missa, fui fazer umas comprinhas e agora já estou aqui em casa. É, gostaria de ouvir a música com a Kátia, Não Está Sendo Fácil, dos anos 80, 90 aí. Pode ser, Galindo? Estamos aqui na escuta. Um abração para o Paulão, Xavier, ali na Copa Trabalho. Todo mundo aí na sintonia. E a grande pessoal aqui do

O programa Encontro Gerações está chegando no final. Obrigado por você estar com a gente. Obrigado mais uma vez. Vocês participar, mandar seu WhatsApp no WhatsApp, ou mandar suas, tanto áudio como escrito também, né? Obrigado mais uma vez. E hoje tem futebol, a final da Copa do Mundo. Hoje tem Espanha e Argentina. E você, tá com quem? Hoje tem muitos torcedores para a Espanha, né? Que legal, né? Obrigado por mais uma vez, agradecendo. Estou te esperando no próximo domingo, com certeza. Se Deus quiser, vou estar aqui com vocês. Mais uma vez tocando. Um abraço aqui para o Fernando Seixas. Seu Fernando, não deu para tocar para vocês o seu pedido, mas fica na próxima semana, nós vamos estar aqui, tá legal? Trio Iractan, Luzes da Ribalta. Um abraço para você, obrigado. Um abraço para o meu neto, Vitor Augusto. Tudo bem com você, Vitinho? O Vitor Augusto, a Solange Lino, a Carolina Lino, Thiago Lino, Bruno Lino.

Não posso deixar de também dar um abraço para minhas noras, Roberta Menelau, Andréia Chiara. Um abraço para vocês, obrigadão pela sua companhia, obrigado por ser também minha nora. Feliz dia, domingo, feliz dia.

10 horas 54 minutos. Eu me despedi, que eu estava indo embora, mas eu voltei atrás, porque... Tem uma, dá um abraço aqui para Eva Ortiz. Obrigado mais uma vez. Eu, quem não dei abraço, porque não é que eu esqueci, porque não deu tempo aqui, não. Então, um abraço a todos vocês. Um abraço para o César Ortiz. Tudo bem, Cezinha? Um abração para você. Obrigado mais uma vez por você estar com a gente. O Juju tá aqui já. E o Juju, você sabe como que é, né? O Juju faz amanhã acordar o resto do dia. E outra coisa, você está torcendo para a Argentina ou a Espanha? Tenhamos um bom jogo, né? Que vai ser um bom jogo. Obrigado mais uma vez. Made in Brasil, minha vida é rock and roll. E é rock and roll.

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3: Oi galera, eu sou o Leonardo e hoje trago mais uma curiosidade da Copa do Mundo de 2026. Vocês já repararam nas paradas para hidratação? Nessa Copa, elas acontecem em todos os jogos, mesmo quando não faz calor extremo. Aos 22 minutos de cada tempo, o árbitro interrompe a partida por 3 minutos para que os jogadores se hidratem e as equipes recebam orientações dos técnicos. A FIFA explica que a medida foi criada para proteger a saúde dos atletas em um torneio disputado durante o verão da América do Norte. As pausas também têm mudado a estratégia das partidas, já que muitos treinadores aproveitam esse momento para reorganizar a equipe. Eu sou o Leonardo. Até a próxima e fique ligado no Fala Léo!
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nosso aplicativo Rádios Net. E também pra você que tá ligado no nosso rádio, como sempre, nosso radinho de sempre. Obrigado pela super audiência. Vamos lá, passar uma tarde gostosa com você. Pra você que tá ligado aí na audiência, brigadaço mesmo, você ficou na companhia do nosso amigo Gabino Lino, o nosso vovô garoto aqui da Educativa. Ficou nessa manhã gostosa aí de domingo, né? Ouve as músicas do passado. Mas tudo bem, um abraço, Gabino. Agora vai almoçar, vai descansar um pouquinho. É isso aí. Bom, tudo bem, e aí, como que você está? Me conta tudo, não esconda nada, fala pra Juju aqui. Fala tudo o que que tá acontecendo, hein? É, hoje domingão, é o domingo, é uma coisa impressionante, né? Domingo é um dia especial, em que você, meu amigo, meu jovem, minhas amigas, meus amigos, você sempre prepara o domingo para receber os amigos em casa, né? É um domingo especial, porque todos gostam de receber a família em casa, os amigos. E hoje, porque na verdade também, é um dia que o pessoal tá esperando muito aí pelo final da Copa do Mundo, né? Então, hoje tem Argentina, né, e Espanha, a final da Copa do Mundo. E lógico, cada um vai torcer pelo seu time que você gosta. Certinho? Beleza, muito bom. Ah, mas é isso aí, vamos lá, seguindo a programação nossa aí. E você já tá em casa, tá preparando o almoço, já tá começando já a agitar a casa toda aí, já tá começando a lavar tudo, né? Domingo é o dia que você prepara tudo, já deixa tudo organizado, né? É, deixa tudo organizadinho ali, faz aquelas coisinhas, o almoço um pouquinho mais tarde, espera os parentes chegarem um pouquinho mais, né? Já com a comida pronta também, né? Oh, coisa boa demais. O que temos do almoço hoje aí, hein? Ah, domingo, já sabe que domingo é dia de churrasquinho, né? Um churrasco, uma lasanha, uma macarronada. Ai, que delícia, né? Que delícia. Ó, fala nisso, hoje nós não teremos sorteio, não teremos sorteio dos convites, nós não teremos sorteio do convite hoje, mas, lógico, teremos a participação dos nossos ouvintes. E eu quero saber de você o seguinte, meu jovem. Eu já fiz essa perguntinha aqui na nossa programação e eu quero saber de você. Você gostava daquela merenda antiga do colégio, aquela merenda gostosa que o pessoal sempre fala, que merenda deliciosa. Eu comia bastante, eu repetia bastante. Eu já fiz essa perguntinha aqui, explodiu de participações aqui, pessoal falando das merendas antigamente, né, que nós tínhamos, né, que era sopa, rapaz, eu adorava aquela sopa. Eu não sei se tem aquele macarrão, tinha um macarrão que não sei se vende agora, é um macarrão que ele é grosso assim, né, ele vem numa mamãe que mandava comprar, era um macarrão assim, que ele era embalado num papel, né. É, bem grosso assim, né? E ele era bem grosso, aquele macarrão. Rapaz, aquele macarrão era bom demais, hein? Adorava aquele macarrão ali. e aí do colégio, lógico que adorava sopa, né? Adorava sopa, adorava os biscoitos, né? Aquele biscoito Mabel, né? Era Mabel, né? Com leite de soja, que era uma delícia também. Não sei se você chegou a tomar leite de soja, né? Era uma deliciosa aquilo, eu adorava aquilo ali, cara. Muitos não gostavam, mas era uma delícia. Eu gostava, né? Tudo que caía ali, eu comia. A paçoquinha, o biscoito de maisena, coisa boa demais. Era uma delícia demais, né? As merendas, né? Eu gostava das merendas do colégio. Era uma coisa deliciosa, rapaz. E você, e aí, hein? Você se recorda? Você se lembra o que você comia? Hã? Aquela macarronada também com sardinha? Ó, 993-33-1047 pra você responder pra mim. Lógico, hoje não teremos o sorteio dos convites, mas, né, você vai participar comigo pelo 993-33-1047. 993-33-1047. Responda pra mim, né, do colégio que você estudava também, né? Cara, eu amava o meu colégio, cara, adorava o meu colégio. Arlindo de Andrade Gomes. Ai, que colégio maravilhoso. Estudei ali a vida inteira ali, rapaz. Que bom, hein? Fiz muitas amizades naquele colégio ali. Vamos lá, então. Responda pra mim. Vamos lá tocar música. Vamos lá, começando muito bem seu final de semana, o seu domingo aqui no Show de Educa.
agora sim. Vamos começando a matar saudades aqui no Show de Duca, no seu super domingo. Chega no som desse carinha aqui, que na verdade ele fez um sucesso nos anos 80. 1984 essa música aqui, hein? O som do Alphaville, Big Japan. Segura a onda que nós somos muito, estamos chegando aí na área, hein, galera? Hoje tem muito flashback pra vocês aqui, da batida do seu som, médios, graves e agudos. Siga-me os bons.

0: volta aí um som pra você do Conde Ganga, aqui no Sou de Lucas, final de semana, maravilha demais, celebration, legal demais, clima gostoso. Bom, tudo bem, agora são 11 horas e 28 minutos em Campo Grande, nesse clima gostoso, pra você que tá super ligado, super antenado nesse super domingo, maravilhoso demais. Ó, um vento meio assim, sabe quando você termina de... Você lava a casa toda, dá aquela geral toda, aí vem esse vento, aí leva aquela poeira tudo pra dentro de casa, né? Que maravilha! Acabou de lavar a casa toda aí, já chega toda aquela poeira toda. Ai, ai, ai, não é fácil não, né? Tá tudo bem. Bom, e aí, tudo certinho? Vamos aí com o nosso intervalo, daqui a pouquinho tem participação dos nossos ouvintes. 993-33-1047, daqui a pouquinho eu quero saber de você. Se você gostava de comer a merenda do colégio, né? Que ela adorava, eu adorava a comida do colégio, né? Até agora, né? Tem comidas maravilhosas no nosso colégio. Mas antigamente era aquele arroz carreteiro que... Nossa, e também tinha até carne de soja também, né? Era uma delícia também, rapaz. Adorava aquilo ali. Ah, coisa boa demais, hein? Ai, você se recorda, na verdade? Então responda pra mim. 993-33-1047, já estamos bombando com as participações aqui, tá bom? 993-33-1047. Segura a onda que já volto.
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3: Fala galera, chegou a grande decisão da Copa do Mundo de 2026. E olha só que final histórica, Espanha contra a Argentina. De um lado, a Espanha, campeã do mundo em 2010, conhecida pelo toque e posse de bola e por revelar grandes talentos. Do outro, a Argentina, atual campeã mundial, tentando conquistar mais um título e confirmar sua tradição entre as maiores seleções da história. Tem uma curiosidade muito legal. Essa é apenas a segunda vez que espanhóis e argentinos se enfrentam em uma Copa do Mundo. O primeiro duelo foi na fase de grupos de 1966, na Inglaterra, com vitória da Argentina por 2-1. Além disso, essa será a primeira final de Copa do Mundo disputada no estádio Nova York, Nova Jersey, encerrando a maior Copa da história, com 48 seleções e 104 partidas. Agora é tudo ou nada. Quem vai levantar a taça? Espanha ou Argentina? Eu sou o Léo, e esse foi mais um Fala Léo! Continue ligado no Educativo MS e até a próxima!
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6: Pessoal, a nossa dica de hoje é o verbo haver. Verbo haver, significando existir, não flexiona. Então, eu não falo haverão mudanças. O correto é haverá, no singular, haverá. Eu não falo haviam pessoas na rua. Eu falo havia. O verbo haver não flexiona. Eu não falo podem haver manifestações. O auxiliar também não flexiona. É pode haver manifestações. Tranquilo, moçada? Verbo haver, significando existir, ou tempo passado, não flexiona. Valeu, moçada!
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0: Bom, legal, voltamos agora 11 horas e 33 minutos em Campo Grande. Vamos aí de volta na nossa programação, curtindo um verdadeiro flashback pra você. Na verdade, são 4 horas de flashback pra você matar saudades, hein, jovem? Matando saudades com o melhor do flashback, a galera que adora curtir essa música aqui. Volta ao passado, nostalgia total aqui na programação, né? Isso que é legal, né? Ai, ai, ai, ai, tudo certinho com você? Como que tá? Preparando o almoço? Já tá quase preparando. O senhor tá chegando daqui a pouquinho em casa, né? Os amigos, os parentes já estão preparando o almoço aí, né? É, já lavou o carro, já lavou a varanda, já lavou a roupa. Final de semana é preparar tudo, né? Lavar a roupa, deixar tudo organizado pra da segunda-feira voltar tudo novamente, né? Ai, ai, vamos lá, ó. Eu quero saber o seguinte de você. Você se recorda do seu colégio? Hã? Você recorda do seu colégio, né? E eu adorava a merenda do colégio, eu adorava. E você gostava da merenda? Eu adorava, tudo que vinha ali eu já comia, né? Eu fiquei amigo da merendeira, né, meu? Eu fiquei amigo da tia lá, tia da merenda. E aí eu já encostava ali pertinho, ali na porta. E já, né? E eu lembro que naquele tempo lá, eles usavam a caneca, né? A caneca era de plástico, né? Era, se não me engano, bem famosa, era azul a cor. E aí o pratinho também, né? Um pratinho azul, né, rapaz? Era bom demais. Ô, coisa boa, mano. Eu era amigo da tia ali da merenda, né? Vamos lá, sabe o que o pessoal tá falando aqui pelo 993331047? Vamos saber o que o pessoal tá respondendo pra nós aqui. Vamos ouvir. Vamos pegar aqui, ó. Já peguei aqui já o primeiro aqui, nossa participação. Deixa eu só trocar aqui meu óculos primeiro, porque já sabe, né, meu? O óculos aqui, tem que usar o óculos aqui, né? Pra perto e pra ver o que o pessoal tá falando aqui. Ó, a primeira participação daqui... Ah, olha aqui, quem que tá falando aqui? Cadê? Evelyn, né? É isso aqui? Evelyn. Ah... Ó, bom dia. Sou a Evelyn. Queria escutar a música do Just Can't Stop Loving You, do Michael Jackson. Ok, Evelyn. Legal, eu vou localizar essa música pra você aqui e vou, tá ok? Rolar pra você a música do Michael Jackson, né? É a música legal do Michael Jackson. Evelyn, daqui a pouquinho eu rolo pra você, tá ok? Vamos lá, tem mais participação aqui pelo 993331047. O que é uma aqui? Tá aqui, ó. Ó, o Teutônio Gomes falou o seguinte, ó. O Teutônio falou o seguinte, deixa eu pegar aqui. Era o macarrão. Ah, aquele macarrão que eu falei. Era o macarrão número 8. Boas lembranças da escola, Teutônio Lino Gomes, aqui do Jardim Aeroporto. Ó, o Teutônio falou o seguinte, que aquele macarrão. Era o macarrão número 8. Ele era grosso, né? Era muito servido no colégio antigamente, né? Rapaz, era bom aquele macarrão. Não, se não me engano, eu cheguei a ver esse aí no mercado, cara. Mas ele, sabe, é caro demais esse aí, né? Agora tem uns parafusos, tem outros macarrões. Um macarrão diferente, né? Vamos lá, ó. Cadê aqui? Elvio Loureiro! Falou o seguinte, sou Espanha hoje, bom dia Juju, o macarrão é o número 5, a marca dele é Eliane, tem até hoje, verdade, Elvio, verdade, eu cheguei a ver esse macarrão aí, né, é o número 8, né, o número 5, do macarrão, aquele grosso, né, rapaz, é bom demais aquele ali, deve fazer uma panelada, é bom demais, né? Ó, tem participação aqui pelo 993331047, tem mensagem de voz também, hein?
7: Fala, Juju! Oi. Bom dia, meu amigo, Sargento Caderari por aqui.
0: Fala, Sargento!
7: Passando pra agradecer aí, um abraço pra todos os ouvintes.
0: Ah, legal, hein?
7: Nossa audiência pra você, que Deus abençoe todos.
0: Obrigado.
7: Juju,
0: oi lá.
7: Toca pra nós. Barabim, barabum.
0: Barabim, barabum.
7: Pesquisa aí.
0: Barabim, barabum.
7: E também quero deixar aqui o agradecimento.
0: Aham.
7: Ontem tivemos uma ocorrência aqui na Vila Planalto, eu não vou expor aqui o nome nem da pessoa, nem na onde que é.
0: Aham.
7: É, uma mãe.
0: Sim.
7: É, um filho autista aí.
0: Aham.
7: Começou a espancar o filho. Aham. E deu ruim, foi parar,
0: né?
7: Na delegacia. Eu quero deixar aqui, ó, vocês mulheres que discussão entre marido e mulher, pai e filho, isso aí sempre vai ter. É. A partir do momento que partiu para agressão, aí já não é mais caso de discussão, é caso de polícia, delegacia, delegacia da mulher. Isso aí eu defendo, ok? Só quero deixar esse ressalto aqui. Beleza, Juju?
0: Tá bom,
7: um abraço,
0: tá certo.
7: Bom domingo para nós. Toca para nós, Juju!
0: Falou!
7: Sargento Calderari, abraço, Vila Planalto.
0: Falou, sargento, um abraço para você. E tem mais
7: aqui. E agradecendo aqui, também, Juju, os PM que vieram, fizeram a ocorrência ontem. É, ficaram aqui, tá?
0: Sim.
7: É, até a pessoa se acalmar, tiraram a mãe da casa, levaram para um outro local.
0: Sim.
7: Tá? Para não acontecer mais nenhum QRU. Ok? Agradecer aí a Polícia Militar aí de Campo Grande.
0: Muito bom.
7: Um excelentíssimo trabalho que fizeram ontem. Tá? É, também não vou colocar aqui, não cabe a mim, né?
0: É, beleza.
7: Mas acho que eles vão estar ouvindo aí, tá? A guarnição tá de parabéns.
0: Legal.
7: Pela ocorrência de ontem.
0: Um abraço, sargento. Valeu. Vamos lá, tem mais participações aqui?
8: Fala, Juju.
0: Opa!
8: Beleza?
0: E aí?
8: É Emerson Leão do
0: Tocantins. Oi, Emerson. Tudo bem, Emerson?
8: Acho que tem umas três fins de semana que a gente não se fala, hein?
0: Verdade, cara.
8: Eu tava viajando, outro final de semana você não apareceu.
0: É verdade.
8: Mas beleza, tamo junto hoje.
0: Manda lá.
8: Juju, sobre a merenda, cara. Puxa vida,
0: qual que era
8: legal,
0: a merenda, hein?
8: Que legal mesmo.
0: Que merenda deliciosa.
8: Eu me lembro muito de duas escolas que eu estudei, cara, e a merenda era top demais.
0: É, rapaz, adorava
8: a primeira merenda, escola hein? Foi em 83.
0: Sim.
8: No General Malan.
0: O General Malan, cara. Eu lembro.
8: Hoje tem escola estadual, General Malan.
0: General Malan.
8: Estudei aí, cara, né? A merenda que eu lembro muito nesse lugar era o macarrão. E o curau.
0: O curau.
8: Puxa vida, o curau é bom demais, cara.
0: Fala
8: demais.
0: Uma coisa brava, o curau
8: é demais. E a outra lembrança minha é de 1984.
0: Sim.
8: Ali na Nova Bahia, perto da Mato do Jacinto, na escola Funlec.
0: O Funlec.
8: Puxa vida, lá tinha a dona Marinalva, o nome da merendeira. Até hoje, cara, até hoje. Não esqueça daquela
0: é mesmo?
8: Senhora. Dona Marinalva fazia um lanche, rapaz, aquele arroz com carne seca.
0: Nossa, que delícia, hein, cara.
8: Eu tenho vontade de comer agora no almoço isso, hein? Abraço. Até mais. Bom domingo, Juju.
0: Fala, Emerson. Um abraço pra você. Obrigado pela participação. Ó, vamos lá. O Alírio falou o seguinte, ó. Bom dia, meu nobre Juju. Tudo bem? Eu estudei, na verdade, né? No Bernardo Franco Baiz. Faz tempo, hein? Faz tempo, camarada. Ó, é o seguinte. Na merenda tinha leite, que era muito bom, uma delícia. Vinha também um tal, como que é, tal de aliança, né? Isso aí? É, rapaz. E também tinha, como que é aqui que ele falou aqui? Como que é? Um abraço pra você. É isso aí. Adorava que era leite também, né? É um Alírio. Alírio, um abraço pra você. Obrigado pela participação. Vamos lá, tem mais 993-33-1047 para você participar comigo aqui. E pedir a sua música também, né? É, vamos lá, a pessoa falando aqui. Aperta o play, Juju.
9: Juju, bom dia, meu querido.
0: Fala, Paulo.
9: Na sintonia aqui no Copa Trabalho.
0: E aí, Paulo, tudo bem?
9: Parabenizar pela programação de sempre.
0: Hein? Obrigado, irmãozinho.
9: E dizer o seguinte, é interessante as enquetes que você faz, mesmo que repita, porque aí quem não participou a primeira vez tem a chance aí de participar de
0: exatamente
9: novo.
0: Exatamente.
9: E isso, eu posso dizer para você o seguinte, tempo de escola, aquela merenda da noite era o que salvava a pátria.
0: Verdade. Você
9: trabalhava o dia todo, chegava em casa correndo, tomava isso um banho, já saía para a escola, não dava tempo de comer nada.
0: É.
9: E aquela sopinha lá era o que... era o que salvava.
0: Sustentava a gente, né?
9: Abraço e sucesso sempre, meu bom.
0: Ô, Paulo Xavier, obrigado pela participação, querido. Valeu, um abraço, pessoal da Copa Trabalho aí. É, um bairro, na verdade, que eu gosto é a Copa Trabalho. Eu adoro a Copa Trabalho, não sei porquê. Eu sempre gostei da Copa Trabalho. Eu vivi praticamente minha vida inteira ali na Copa Trabalho. Santo Amaro, Santo Antônio, Vila Alba, aquela região inteira ali. É muito legal ali, né? Eu vivi minha vida inteira ali, né? Ai, ai, ai, vamos lá, 993-33-1047, vamos com música, ó, quer participar? Falar o seguinte, que merenda que você gostava aí nos anos 80? Fala pra mim, responda, vamos lá!

0: Meu Live, super direção 12 polegadas, versão remix pra você. Você sabia que essa música aqui, na verdade, olha, quem que é dos anos, aí dos anos, se não me engano, dos anos 80, 70, 80, né? Você sabia que essa música aqui é uma música que finalizava a programação da TV Morena antigamente, rapaz? Eles colocavam essa música pra encerrar. Quando essa música terminava, antigamente encerrava, né? Tinha aquele encerramento, né? É igual rádio, antigamente os rádios, nos anos 80, assim, eles praticamente encerravam a programação, né? E aí dava aquele intervalo, né? Né? E praticamente, se não me engano, era meia-noite, né? Meia-noite ou duas da madrugada, dava aquele intervalo e voltava às 5 da manhã antigamente, né? Agora nós, 24 horas direto, né? Nós aqui somos 24 horas, agora todo mundo também, né? Até as TVs também, que me dava aquele intervalo, né? Pra descansar o transmissor também, né? Muito legal, bom, tudo bem. Seguinte, ó. Você, meu jovem, final de semana, domingão em casa numa boa, já preparando churras. O que nós temos de almoço hoje aí, hein? Tem, o que é? Uma galinhada, né? Rapaz, adoro uma galinhada. O frango no arroz, né, cara? Olha, eu não sei se você gosta que coloca na galinhada ervilha, né? Eu adoro ervilha, né? Ervilhas. E também no pastel, né? No pastel. Sabia que eu gosto no pastel você coloca carne moída e coloca ervilha, né? Fica bom demais, rapaz. Dá um gosto delicioso, né? Uma maravilha demais. Eu gosto assim, né? Não sei. Igual de ovo também. Quando você cozinha o ovo, coloca o ovo cozido, né? Junto com a carne moída dentro do pastel, né? Uma delícia demais. Coisa boa, né? Ai, ai, ai. Bom, vamos lá. Domingo é dia de você comer bem, né? Comer aquela galinhada, né? Frango assado, carne assada, né? Um arroz à grega. O arroz à grega é bom também, né? Uma maionese. Não pode faltar maionese, né? Ai, ai, tá começando a dar fome em mim aqui já. Bom, vamos lá. 7:30, vamos com o nosso intervalo. E daqui a pouco tem participação pelo 993-33-1047. Pessoal respondendo pra mim qual que é a merenda que você mais gostava aí nos anos 80, hein? Fala pra mim, são anos 70, 80 e 90 também, né? Eu gostava muito de mingau. Como que fala? Nescau, né? Nescau com bolacha Mabel. Né? Bolacha Mabel. Adorava aquelas rosquinhas, né? Rapaz, era muito boa demais, hein? Coisa boa. Nescau, né? Nescau era bom demais. Não é Nescau, é chocolate, meu. Nescau é a marca. Vamos lá, ó. Nosso intervalo, daqui a pouquinho eu já volto colocar o pessoal no ar pra saber qual merenda que você adorava aí nos anos 80 do colégio, né? Era delicioso demais. Vamos lá, rápido, já volto com vocês.
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5: 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Ela possui um chip e GPS que registram seus movimentos 500 vezes por segundo e envia essas informações em tempo real para o VAR. Isso ajuda a marcar impedimentos e a confirmar toques na bola com muito mais precisão. 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
0: Legal, de volta, meio-dia 10 em Campo Grande. Vamos lá com participação pelo 993331047. Galera, como eu falei pra vocês, qual era a merenda que você gostava aí nos anos 80, né? 70 e 80. É, eu já falei pra você que eu gostava muito, era de chocolate com bolachinha Mabel, rapaz. Era uma delícia, hein? Vamos lá, ó, O Celso falou o seguinte, ó, Juju, bom dia, tudo bem, Juju, como que tá? Tudo certinho. Ó, eu lembro, me lembro do colégio 26 de agosto, olha só, 26 de agosto, no recreio servia pra nós leite de soja com aveia, rapaz, bom, hein? Ou chocolate, achocolatado, né? Que era uma maravilha, adorava. Grande abraço aí, Juju. É o Celso Moreira, lá do Santa Luzia. Toca pra mim a música do Alone, do Bee Gees. Celso, vou localizar sua música aqui, vou tentar rodar pra você, tá bom, querido? Valeu, um abraço.

Ó, tem mais participação aqui. O Luciano Andrade falou o seguinte, ó. Juju, macarrão, marca Liane, número 4, existe até hoje. É o Luciano Andrade do Tijuca 2. É, vem da fábrica Presidente Prudente de São Paulo. Olha só, de São Paulo, rapaz. Se der, toca pra música aí da Bonnie Taylor pra mim, beleza. Ô, Luciano, valeu pela participação, né? Ó, a fábrica lá em Presidente Prudente. Daquele macarrão, né? Todo mundo adorava aquele macarrão ali, rapaz. Era uma delícia demais, né? Ô, coisa boa, hein? Vamos lá, ó. O que falou aqui?

0: É número 5 esse macarrão aí.
1: Número 5, né?
0: Cara, seu programa é tudo de bom, hein?
1: Ô, César, beleza?
0: Grande, eu quero ouvir Apoteose, hein, cara. Eu tenho um sonho de ouvir Apoteose aí no seu programa, hein?
1: Boa!
0: Apoteose aí.
1: Ah, legal. É,
0: César Roberto Malaquias, Fuscão Preto aqui do Jardim Montevidéu.
1: Legal!
0: A 11.7 ligadinho na 104,7.
1: Que legal, César!
0: Show de bola o seu programa, cara.
1: Obrigado, meu irmãozinho. Um abraço pra você, César. O César quer ouvir Apoteose. Eu vou rolar pra você aqui. Vamos aí chegar na 1 PM. E é um pouquinho mais balançada essa música. Essa música fez sucesso, hein? Tocava muito no Surian. Essa música aí, né? Ah, eu lembro, hein? DJ Miquinho, Jiraya, Joãozinho. Marcando saudades lá do tempo do Surian. Nos anos 90, né? Boa demais. Boa lembrança. Eu sou o Valo. Um abraço. Na verdade é o César, né? César, um abraço, César.

0: Olá, Juju.
1: Opa! Bom dia, Juju.
0: E aí, Zé?
2: Você vem sem relembrar realmente dos velhos tempos de escola, Juju.
0: E aí, Zé, beleza?
2: Se você estudou no Rui Barbosa ali, no
0: Paulo VI. Rui Barbosa, VI, eu lembro.
2: Mas no meu ginásio com as minhas irmãs, você ia ali no Paulo VI.
0: No Paulo VI?
2: É, nós fizemos ali, né? Antigamente, falava primeiro ano, segundo ano, terceiro ano, quinto ano, sexto ano, sétimo ano e nono
0: ano. Sétimo ano, né?
2: Aí, nós estudávamos no Paulo VI, gostávamos.
0: Cara, muito. Cara, o Paulo VI era bom, hein?
2: É, naquele tempo já servia também o macarrãozinho, né? O Ave Maria.
0: O macarrãozinho.
2: Bem miudinho aí, o Ave Maria. Era muito gostoso, viu? Eu também não gostava de perder. Às vezes tinha um carreteirinho.
0: Um carreteiro. Né? Um
2: chazinho também.
0: Ah, tinha chá bom também, né?
2: Ah, era muito bom. As merendas dos anos 80, 90 ali.
0: Cara, era muito, bom, muito, né? Bom. No Paulo VI.
2: O Barbosa que o diga.
0: O Rui Barbosa, rapaz.
2: Valeu, Juju. Um abraço aí pro pessoal da Rose aí, no Cantinho da Rose.
0: Cantinho da Rose.
2: Aquele abraço pra vocês aí, galera. E logo estaremos reunidos aí novamente.
0: Ótimo.
2: Né, pra curtirmos aí o melhor do fim de semana.
0: Boa.
2: Tamo juntos e misturados. Juju.
0: Cantinho da Rose.
2: Vai sair o Mocotó com feijão.
0: Ó, tô vendo Mocotó aqui, rapaz.
2: Mocotó com feijão, Juju.
0: Opa, rapaz, eu que gosto, hein?
2: Daqui a pouquinho.
0: Mocotó com feijão.
2: Servindo aqui com meus vizinhos aqui. Comer com meus vizinhos aqui, aquele Mocotó com feijão.
0: Caramba, bicho, bom demais.
2: Bom dia, galera. Tamo juntos, reunidos e ouvindo o melhor do Flash com o Juju. Bom dia.
0: Ô, Zé, um abraço pra você, Zé. Manda um abraço aí pra Rose, tá bom? Obrigado pela audiência, hein? Mocotó no feijão, cara, deve... Nossa, deve ficar uma delícia, hein? Ô, Zé, tá bom o negocinho, hein?
3: Aí, eu de cá, você de lá, Juju. Da melhor qualidade. Esse é um programa da melhor qualidade. E Ricardinho Medrano falando aqui.
0: Oi, Carlinho, e aí?
3: Chitorão Grande Câncer, hoje comigo, com a presença ilustre, hoje, Ashley Gabriel, manda pra nós de Coneguim, Máfia do Tereré, Vila Lácia,
0: Máfia sempre do Tereré,
3: e pau na máquina, tchau.
0: Um abraço pra você, valeu. Ai, Carlinho, um abraço, Carlinho, Máfia do Tereré.
4: Bom dia, Juju.
0: Oi!
4: Eu sou filha da cozinheira do anexo do Rita Vieira, né?
0: Oh, que legal!
4: Chamava de coleginho.
0: Do coleginho?
4: Da Rita Vieira.
0: Sim!
4: E eu tenho uma lista daquela época.
0: Ah, o que você tem? Deixa eu ver aqui.
4: Antigamente tinha aquele pão de mel grandão.
0: O pão de
4: tinha
0: mel?
4: Tinha suco de laranja no saquinho.
0: Uhum.
4: Era doce de leite na colher que minha mãe
0: doce
4: ligava.
0: Da colher, aham.
4: Uhum. A mãe fazia um arroz com ovo mexido e quebrava bolacha de água e sal em cima, que até hoje é o meu preferido. Eu amo.
0: Ah, é?
4: E eu vou falar. A minha família, a maioria das mulheres trabalham em escola e eu como essas comidas de escola até hoje.
0: Ah,
4: um beijo para as minhas tias.
0: Que maravilha!
4: Helena, Silvana, Eurides, todas elas fazem parte até hoje da cozinha da escola. E a Rejane também, minha prima, também é cozinheira de escola.
0: Olha que legal!
4: Então eu cresci nesse mundo aí, uhum, maravilhoso.
0: Que massa!
4: E um beijo para todas elas.
0: Um abraço para você, querido. Olha só, mandou até a listagem aqui, ó. Toda a família, ó. A Celina da Escola Baís, a Helena da Escola Coração de Maria, a Silvana da Escola Flavina, né? Eurides da Escola Iracema, Rejane do Coração de Maria também, a Rejana, né, da Escola Abel Freire e Celeida, né, da Escola Baís. São todas eternizadas na memória de muita gente. Olha que legal. Eu pegava amizade direto com as merendeiras, porque sempre colocava um pouco a mais pra mim, né? Primeira coisa que do colégio eu chegava é pegar amizade com a tia da merenda, porque ela já colocava um pouquinho a mais. Ai, que delícia, cara. Eu vou te falar uma coisa, né? Dá um momento a gente voltar ao passado, né? Que a gente sempre coloca coisas assim que... você tinha muitas amizades, principalmente com as pessoas que trabalhavam no colégio, né? né? Nossas tias, né? Professores maravilhosos também que tinham, né? Eu lembro que eu tinha uma professora chamada professora Ursulina, era lá no Andrade, do Arlindo de Andrade Gomes, uma professora maravilhosa, era de matemática, me ensinava tudo, tabuada. A tabuada, se você não soubesse, a tabuada, você tinha que pegar a tabuada lá na louça, né? No quadro. Lá sim você sabe, lá você tinha que aprender, meu irmão. E eu aprendi com ela, né? Falou assim, ó, mas vai pegar a tabuada, Juscelino. É, rapaz, que maravilha demais, né? Sensacional.
1: Bom dia, Juju. Opa! Aqui é o Lúcio do Vila Belo Horizonte. Juju, macarrão é número 4, número 5.
0: Número 5.
1: Você acabou de falar aí.
0: É, número 5, né?
1: E a merenda era excelente naquela época.
0: Você lembra? Você lembra?
1: Na década de 70.
0: Ah, que delícia.
1: Rapaz, cara, que merenda deliciosa. Hoje também tem, mas tem, só tem, que igual a de, né, da década de 70, não... era excelente.
0: É, eu adorava. Tinha
1: um bom,
0: galinhada,
1: bom,
0: né?
1: Domingo aí, Juju.
0: Obrigado, irmãozinho.
1: Não precisa nem falar, pedir música, nada, porque essas coisas são coisas que a gente recorda.
0: É verdade, hein?
1: Muitos anos atrás.
0: Grande Wilson.
1: Fica tranquilo. Um bom domingo aí.
0: Para você também, Wilson Mendes.
1: E todos que estão ouvindo.
0: Ok, um abraço para você, Wilson Mendes. Um abraço. Obrigado pela participação, hein, querido. Valeu. Deixa eu ver aqui. Olha só. Além disso, nós temos aqui o Arlindo, né? O Arlindo, o que que o Arlindo falou aqui? Ó, o Arlindo mandou aqui um texto pra nós aqui. E ele falou aqui, ó. Bom dia, Juju. Na minha época, não tinha merenda toda, né? Na minha infância, na verdade, né? Morávamos na fazenda. A gente levava de casa. Era farofa de frango. Frango caipira ou arroz com frango. Olha que delícia, cara. Com frango caipira também. Em bons tempos aquele dos anos 60 e 70. É o Arlindo Aguilar. O Arlindo, um abraço pra você. Tô ligado aqui, tô de férias. Toca pra mim aí, Denis Russo, pra nós. Um abraço hoje. Hoje sou Espanha nos pênaltis. Oh, rapaz, tá torcendo pra Espanha aqui, hein? Arlindo, um abraço, Arlindo.

0: Boa tarde, DJ Juju.
1: Opa, beleza? Everaldo,
0: aqui
1: e aí?
0: É o Evaldo do Jardim
1: Balsa. Evaldo. Balsa,
0: todo domingo na escuta aí no seu programa.
1: Manda lá, Evaldo.
0: Eu, minha esposa Natália e meu filho Yuri Henrique.
1: Ah, legal.
0: Beleza?
1: Bom.
0: A gente curtia muito aí na época de escola, eu pelo menos, né?
1: Sim.
0: Era um carreteiro. Cara, carreteiro. Aquele lá era...
1: O carreteiro, cara.
0: Não tinha nada,
1: cara,
0: melhor do que aquele carreteiro pra mim na época, lá, entendeu? Beleza?
1: Beleza.
0: DJ Juju, toca pra nós aí a música do The Promise,
1: The Way Promise. Woman.
0: E home, né? Manda um abraço aqui pra quem tá na escuta do Jardim Bálsamo.
1: Jardim, beleza? Bálsamo, boa!
0: Aí, o Yuri Henrique, ele, meu filho, ele fica falando show da Educa direto. Ele não pode ouvir a rádio, ele fala
1: que legal.
0: Show da Educa. Vou te mandar o áudio dele aí, beleza?
1: Boa, vamos daqui, eu vou colocar aqui o... Ele show da Educa! Ó, já serve como uma vinheta pra nós aqui, olha que legal, rapaz. É o Yuri, né? Isso aqui, deixa eu ver aqui, ele falou aqui, ó. Ah, que maravilha! Ai, ai, ai, olha, coisa mais linda do mundo, né? É isso aí, as crianças são uma bênção, na verdade, nossa vida, né? Coisa boa demais. Vamos lá, vamos com a música, vamos lá, ó. 993331047. Eu vou tocar uma música aqui. Eu me lembro dessa música aqui quando eu dançava nos intervalos. Nos intervalos não, nas discotecas, nas paqueras antigamente, que é nos anos 80. Olha, vamos lá. É isso aqui, ó. Maravilha demais! Pra você dançar, pra você curtir. Voltando ao passado. É o show do Educa. Domingão, seja bem-vindo à casa da...

0: Legal, tá aí pra você demais. Som aqui no Show da Educa de Blanc aí, Mon Amour, pra você curtir de montão, entrar no clima do seu final de semana, do seu domingão. Maravilha demais. Agora, 12:54. Você continua participando com a gente aqui pelo 993331047. 993331047. Quer saber de você, meu jovem, né? Me responda. Você se recorda da merenda que você comia no colégio? Hã? A merenda, adorava as merendas do colégio. E lógico, você vai responder para mim pelo 993331047, né? Qual era o cardápio que você gostava daquele tempo? Era o achocolatado com bolachinha? Era paçoca? Olha, paçoca era uma delícia, hein? Paçoca era uma delícia, rapaz. Rapaz, olha o valor pra você, hein? Eu adorava demais. Né? Principalmente quando servia o leite de soja, cara. Eu adorava. Não, não, fala a verdade. Eu adorava o leite de soja. Adorava. Gostava, meu mano. Ô, coisa boa, né? Bom, agora deixa eu mandar um abraço especial, meu amigo César Roriz. Alô, Cezinho, um abraço, César Roriz, ligado na programação. César, um abraço, obrigado pela audiência. César Roriz, aqui da Fertel, um abraço, César. Vamos ao nosso intervalo, daqui a pouquinho tem participação do ouvinte.
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0: Muito bem, agora meio-dia 57 em Campo Grande. Você sempre ligado à melhor sintonia do seu rádio, onde quer que você esteja, onde quer que você vá. Na hora do seu almoço, almoçando bem, já tá servindo todo mundo aí, já tá cortando aquela carne, né? Aquele churrasquinho, né? Frango assado com farofa, né? Maionese com beterraba, também uma delícia. Oh, hein? Vamos lá. Bom, é o seguinte, ó. Nossos ouvintes já estão bombando com participação aqui dos nossos ouvintes. E eu, como eu tinha perguntado, qual era a merenda que você se recorda? A merenda dos anos 70, dos anos 80, dos anos 90, do colégio que você estudou, né? Eu estudei no Alinho de Andrade Gomes, eu lembro da merendeira, eu era amigo da merendeira, eu já comia ali, já aquele

0: pratinho azul ali, ela servia o arroz carreteiro pra mim, uma concha a mais. Que bom, né? Dos anos 80, né? Ah, coisa linda, senhor. Vamos lá, ó. Nossos ouvintes participando aqui. Vamos saber o que, que o pessoal tá falando aqui. Aperto o play, Juju. Aciona aí.
1: Fala, Juju. Bom dia, bom dia. Bom dia aos ouvintes.
0: E aí, Ricardo?
1: Ricardo Arguello, Jardim Noroeste.
0: Opa, e aí, como que tá?
1: Programação nota mil. Com o amor da minha vida, Dona Cida.
0: Dona Cida!
1: Rapaz, nos idos dos anos 70, colégio ali Santos Dumont.
0: Santos Dumont?
1: Ali da Japurá.
0: Isso, eu lembro.
1: O que eu gostava de comer muito era arroz carreteiro.
0: Um abraço, rapaz. Coisa boa. Ricardo, sabe, rapaz, era meu cardápio preferido. O arroz carreteiro era bom demais, hein? Eu lembro desse colégio aí, Santos Dumont, cara, ali na Japurá ali. Eu que lembro, hein?
2: Do Reginaldo Costa Silva, cara.
0: Ô, Reginaldo.
2: Sabe onde eu estou, Juju? Estou aqui em Fernandópolis, São Paulo, cara.
0: Você tá em Fernandópolis, aqui a cara? Você tá
2: Rádio brincando? Educa aqui na Rádio Snet.
0: Eita, tá longe,
2: hein? Cara, eu tive que vir aqui pra, né, pra curtir um domingo com a família.
0: Ô,
2: né?
0: Que bom, hein?
2: É, na casa do Zé Cissos, né, o meu cunhado, a minha,
0: legal,
2: minha cunhada.
0: Cara.
2: Tânia Regina, vários camaradas aqui, cara. Dunguinha, né? Dunguinha, Alex.
0: Alex.
2: Que mais tem aí? Assim, uma rapaziada realmente assim, gente boa pra caramba, cara. Gente
0: que
2: diferente.
0: Legal, hein?
2: Pessoas que a gente tem a oportunidade, de repente, de se encontrar uma vez por ano, mas quando nós nos reencontramos,
0: muito bom.
2: Tenho certeza, é um encontro realmente muito, muito prazeroso. Então, Reginaldo Costa Silva aqui, direto de
0: Fernandópolis,
2: São Paulo, curtindo a Rádio Educa. E com certeza, né, Juju, falando pra eles aqui, quando eles curtirem, né, quiserem curtir aqui um flashback da melhor qualidade com o melhor comunicador do nosso Mato Grosso do Sul, cara, com certeza, Rádio Educa, né, o Juju, né, o melhor cara do flashback do nosso estado do Mato Grosso do Sul.
0: Dos anos 80, hein?
2: Zach Ferguson, tá bom?
0: Sim.
2: Obrigado, meu camarada.
0: Um abraço, valeu. Tem que falar mais alguma coisa aqui que ele falou aqui. Tem mais uma mensagem aqui que ele falou aqui.
2: Juju, a enquete de hoje é sobre, né, lanches.
0: O lanche dos anos 80, 70, 80.
2: Década de 80, também década de 90. Cara, eu me lembro muito bem agora, cara. Tinha um macarrãozinho.
0: Aquele macarrãozinho, que era famoso,
2: enganado, cara, de tubinho.
0: Sim.
2: Pensa num macarrãozinho maravilhoso, cara.
0: É bom isso, hein?
2: E também não tem como, de repente, não lembrar, cara, do mingau, cara. Tinha um mingau também da época, não sei.
0: Mingau?
2: Que, né? Que era feito aquele mingau lá, não lembro agora.
0: Mas eu vou te falar a verdade,
2: cara. Quando tinha o mingauzinho e quando tinha, né, o macarrãozinho, cara, vou ser bem sincero pra você. Você furava a firma umas duas, três vezes, cara, né? Mas, assim, boas lembranças daquela época, realmente,
0: da
2: escola, vamos dizer assim, e do lanche da escola. Tá bom, meu camarada? Fica com Deus.
0: Ô, Ginaldo, ó, bati o sino, cara. Bati o sino, já tava lá, né? Bati o sino, já tava lá. Ó, e era aquela correria, né? Você se recorda, olha só, daquela correria quando bati o sino? Bati o sino, já todo mundo já torava direto lá, ó. Já lá na fila do ali onde servia a merenda, né? Refeitório, né? Rapaz, a primeira a chegar era eu. Delícia demais, meu. Vamos ver aqui, pessoal, aqui 993331047. O nosso WhatsApp. Pessoal mandando recado aqui. Deixa eu ver o que falaram aqui, ó. O nosso amigo, cadê aqui? Ah, o Gerson Vasque. Gerson Vasque falou o seguinte, ó. Bom dia. Juju, ó, programação tá 10, cara. Parabéns aí, tô ligado na programação. Só músicas top demais aí. Meu nome é Gerson Vasque, moro aqui no Aero Rancho. Eu não, na época eu não estudava, eu gostava também de na verdade é o seguinte, eu não, na minha época, né, eu moro aqui no Aero Rancho e não na época, né, eu não estudava, mas adorava a sopa de macarrão. Ele tá falando aqui do jogo de hoje, da Espanha e Argentina. A Espanha vai vencer a Argentina por 2-1, hein? Toca a música do Modern Talk pra nós aí. Hoje aqui em casa vai ser carne de porco frita com arroz, cara. Oh, que maravilha, Gerson! mandioca, batata doce frita e salada de tomate com pepino. Ô Gerson, rapaz, tá bom demais, hein? Carne de porco frita é uma delícia, eu adoro. Já deu até fome em mim aqui agora. Ai, coisa boa, Gerson. Um abraço pra você, meu irmãozinho.

0: Ó, o Moisés falou assim: Juju, tudo bem? Aqui é o Moisés. Mano, eu estudei na escola Araci Esdociac, né? Em Dociac, ali no Jardim Tijuca. Adorava comer macarrão com almôndegas. Olha só, macarrão com almôndegas. Era uma delícia. É o Moisés que tá falando aqui. Ô, Moisés, esse é bom, hein, rapaz? É, vamos lá. O Ederaldo Gonçalves falou o seguinte: boa tarde, Juju. Estamos aqui em Miranda, aqui na região aqui do Mato Grosso do Sul, comemorando o aniversário aí, o meu aniversário. Ô, parabéns, Ederaldo! Tá aniversariando aí, meu jovem? Estamos em família aqui, amigos também. E amigos e meu amor. O DJ é o seguinte: o lanche do colégio era macarronada. E o carro-chefe naquele tempo lá, né? O arroz carreteiro que todos adoravam. Realmente, a merendeira era a tia de todos ali. Bons tempos aí, super domingo pra você. Toca pra mim aí a música do Never End Story. Oh, já toquei, olha só, cara. Do Limits. Valeu, meu amigo, um abraço pra você. Ederaldo tá lá em Miranda. Ó, o Rafael Lima falou o seguinte, ó, Juju, tudo bem? Na escola, as lembranças são infinitas, na verdade. Eu estudei muito e por... Como eu estudei em muitas, por mudar demais, né? Estudou várias escolas, na verdade, mudava bastante, né? Chegando a estudar 23 escolas, caramba, hein? Pude experimentar muitas coisas diferentes que tinham naquele tempo. Favoritos que eram arroz com feijão, né? Leite de soja, bolacha, canjiquinha também tinha. Canela também tinha lá, né? Canjiquinha com canela. E as tias faziam também quando eu cursei a quinta série na escola Gustavo Ambrust, né? Em Porto Alegre, eu chegava a voltar para repetir novamente a merenda, que era uma delícia. Um abraço aí, excelente domingo a todos. Toca pra mim a música do Pilion, Rap Children. Valeu, Rafael Lima, um abraço pra você. Boa, hein, cara? Gostei dessa aqui.
1: Ô, Juju!
0: Opa!
1: E aí, meu amigo, obrigado, Juju. Obrigado mesmo de coração você fazer parte dessa história da...
0: Pô, que legal, hein, cara?
1: 104,7, né? É um sucesso, né, meu irmão?
0: Sucesso, um abraço pra você, obrigado.
1: Pra qualquer um dos meus amigos, meus companheiros que tá estando. Você é o cara, né?
0: Pô, que bom, hein, cara?
1: Admiro muito o seu trabalho, meu irmão, tá? Deixa eu te falar. Não vai esquecer mesmo de tocar uma do Michael Jackson.
0: Michael Jackson? Sim.
1: Tá?
0: Tá.
1: E outra? Eu lembro bem do Baião de Quatro.
0: Baião de Quatro?
1: Era muito massa, irmão.
0: Caramba, cara.
1: Tamo junto,
0: cara.
1: Bom trabalho pra você.
0: Obrigado.
1: Aí sim. Lá no Elia França, no São Conrado.
0: Falou, Zé. Um abraço pra você, Zéas. Ô, Zéas dos Santos, obrigado pela participação. É, o Baião... rapaz, o Baião era uma maravilha, hein? Eu vou até fazer um Baião também, hein? Cara, é uma delícia, cara. Como que eu adoro o Baião, hein? Rapaz... Esse é bom demais, vamos lá!
2: Oi, Juju, bom dia!
0: Tudo bem,
2: feliz
0: Helena?
2: Feliz domingo a todos, para você, nosso abraço, nosso carinho.
0: Obrigado!
2: Como sempre, você é espetacular.
0: Obrigado!
2: Juju, hoje eu tô aqui no Quilombola Buriti. Aqui.
0: Ah, que legal!
2: Lembrando do passado aí, Juju. Sim. Meu Deus do céu, eram tantas merendas boas.
0: Adorava,
2: né?
0: As merendas.
2: Era macarronada com sardinha.
0: Que delícia!
2: Era macarronada com almôndega. Esse macarrão que você falou aí tinha também.
0: Tinha!
2: Feijão com charque, arroz carreteiro.
0: Arroz carreteiro?
2: Eu gostava muito do arroz carreteiro. Era marcante, porque assim, eu gosto de rapa até hoje. E eu sempre pedia. A merendeira na minha época, na escola Coração de Maria,
0: sim,
2: escola do Estado. Era Dona Gersina.
0: Dona Gersinda.
2: E ela já sabia, quando eu chegava, ela me via na fila, ela já começava a puxar a rapa. Porque antes de eu pedir, ela já falava, vai uma rapinha.
0: Uma rapinha.
2: Ai, Jesus, que saudade, coisa boa.
0: Que viu? Legal,
2: um
0: hein?
2: Um abraço pra você, um abraço pra todos que estão ouvindo, outro pra toda a minha mesmo. Família.
0: Obrigado, um abraço pra você, obrigado pela participação. Ela falou mais alguma coisinha aqui, vamos ver o que ela falou aqui pra nós aqui.
3: Oi, Juju, tudo bem com você? Tô aqui na Chácara Buriti, com a minha melhor amiga, Maria Cecília aqui.
0: Sim.
3: Ei, Juju, bom dia. A merenda que eu mais gosto na minha escola é o macarrão com feijão.
0: Macarrão
3: é uma das coisas que eu mais gosto de comer.
0: Que delícia.
3: E eu quero a música Laysa Bonita.
0: Laysa
3: Juju,
0: Bonita.
3: Eu desejo pra você um ótimo domingo, uma ótima semana.
0: Obrigado.
3: Tá? E tchau.
0: Tchau pra você
3: tchau,
0: também. Juju. Um abraço. Ó, como que é bom a gente participar com crianças, né, cara? É uma maravilha demais. As crianças são uma bênção de Deus. Como que eu adoro? Eu tenho uma filhinha de 5 anos. Que é minha vida aquilo ali, rapaz. Como que eu adoro? Chego em casa, já brinco direto com ela. Rapaz. Ó, todo o estresse que a gente passa no trânsito, essa correria toda. A gente chega em casa, fica numa paz com o meu bebê, com a minha criança em casa. Ah, delícia, hein, cara? É, até porque eu vou chegar lá em casa, vou brincar bastante com ela. Domingo, ah, delícia. Vamos lá, ó, vamos lá com música? Tem mais, tem participações aqui, muitas participações. Né, pessoal participando direto com a gente aqui. Vamos lá, tem mais aqui, aciona aí.
4: Fala, grande DJ Juju.
0: Ô, DJ, e aí? Ani
4: Sintra, morador de Corumbá, que agora tá morando aqui na capital, Campo Grande.
0: Ananias de Corumbá.
4: Eu tô agora no sul, aqui perto de um amigo, meu irmão, o Deus, lá de Corumbá também.
0: Sim.
4: Fora dele, Neide.
0: Uhum.
4: E, cara, na época da...
0: Do colégio?
4: Da merenda aí, cara, tem tantas coisas boas, tanta lembrança afetiva. O macarrão
0: que servia sardinha, lá?
4: O carreteiro.
0: O carreteiro
4: biscoito é lá bom, com hein? Nescau. Mas assim,
0: bolachinha com Nescau, né?
4: O arroz doce também.
0: Nossa,
4: tinha um curau, cara. O curau era muito bom, com aquele pozinho de canela em cima.
0: Com canela, curau com canela.
4: Muito top, cara. Não pensa, mas
0: arroz doce também?
4: Só eu não queria nem estudar, mas ia pra escola e tava merenda. Mas é uma coisa boa que a gente se remete. Ó, um beijo, um abraço pra todos os ouvintes aí do programa, tá?
0: Foi legal, cara.
4: E toca um Modern Talking pra nós aí, por favor.
0: Talking.
4: Tá bom?
0: Tá
4: obrigado.
0: Bom. Um abraço, Ananias. Obrigado, Ananias, lá de Corumbá. Obrigado pela audiência, hein? Vamos lá com música? Vamos lá, até acionando mais aqui pra vocês. 99333-1047.

0: Legal, tá aí pra você, Soft Dance aqui no Show da Educa. Maravilha demais. Clima gostoso, final de semana, domingão. Em casa é todo mundo preparado. É, já tá almoçando, tô almoçando nesse momento. Outros já almoçaram. Agora vai descansar um pouquinho. Daqui a pouquinho já tem aquele cafezinho, né? Vai tomar aquele cafezinho. Vai lanchar, né? É o momento de comer aquele pãozinho com manteiga. Ah! Oh, coisa boa demais, né? Não sei se acontece com você, mas tipo assim, por exemplo, quando você toma o café da manhã, você já fica pensando, o que eu vou almoçar, né, meu? Aí no lado do almoço, você almoça, mas o que eu vou comer de lanche agora? Ó. Aí tá lanchando, já tá pensando na janta. Mas é assim mesmo, eu sou assim, eu fico pensando o que eu vou comer depois, né, meu? Aff, Maria. Bom, 99333-1047 pra você mandar um recado pra nós aqui, tá ok? Eu quero saber de você o seguinte, você se recorda aí da merenda que você comia no colégio antigamente? Você se recorda? Anos 70, anos 80, anos 90? Eu que me lembro. Eu falava pra você, né? Ó, a paçoca, já comeu aquela paçoquinha? Paçoquinha, né? Ela vinha servida no copinho, né? Cara, era maravilhoso. Adorava aquela paçoca lá. E também, outra coisa que eu gostava também, muito, muito, muito, que eu adorava também, era o Nescau, cara, né? Era o chocolate com bolachinha. Cara, como que eu adorava isso aí, né, mano? Agora eu não sei se dá tempo, né? Não, por falta de tempo daquela correria, a gente acaba não tomando mais isso, não comendo mais, né? Fazendo esse negócio assim, né? Mas aquela bolachinha era uma delícia, rapaz. O pessoal chamava bolachinha Mabel, né? Ai, vamos lá, ó, 99333-1047. Vamos, estou bombando com as participações aqui. Vamos tentar colocar todo mundo no ar aqui hoje. Vamos lá com o nosso intervalo. Daqui a pouquinho tem muito mais sucesso, muito mais músicas pra você. Fique ligado no Show da Educa.
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0: pessoal, eu sou o Leonardo e hoje a curiosidade da Copa é sobre o lendário estádio Azteca. Ele entrou para a história como o primeiro estádio a receber 3 Copas do Mundo. Foi lá que Pelé conquistou seu terceiro título mundial em 1970. Também foi lá que Maradona marcou o famoso gol do século e levantou a taça em 1986. Agora, em 2026, o estádio voltou completamente modernizado, com gramado híbrido, novos telões, tecnologia de drenagem e capacidade ampliada para cerca de 87 mil torcedores. Até a próxima aqui no Fala Léo!
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5: Pessoal, escuto muito, houve um subsídio para a pecuária. Houve um subsídio para os artistas. Não é subsídio, o som não é dizer, é subsídio. Então é um erro muito comum que eu vejo, que eu escuto na mídia brasileira. Evitem, não é subsídio, o som não é dizer, é subsídio. Lembrem-se de cinema, ó, subsídio. Falou, moçada, obrigado, tamo junto.
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A vida demais. 1h43. Vamos lá com participação dos nossos ouvintes. Quero saber de você qual que era a merenda que fazia sucesso antigamente, que você adorava, né? Ah, nossos ouvintes estão, olha, estão bombando de participações aqui. Vamos tentar colocar

0: lá, ó, é o seguinte, ó. O Suzimar, Suzimar falou o seguinte, vamos pegar aqui, Suzimar. É. Falou o seguinte, olha só. Vamos acionar aqui, que ela mandou um vídeo pra nós, né? Ela mandou um vídeo aqui, ó. Ó. Ó, ó, tá onde? Olha só, rapaz. A Suzimar falou o seguinte, Juju, tudo bem? Aqui, ó, boa tarde, Juju, abençoado domingos a todos aí, tá ok? Juju, a merenda que mais eu gostava era arroz com almôndega, olha só. Pedia pra todos os meus colegas que não comiam pra pegar pra mim, olha, se possível, toca a música do Onsuzi do Secret Service. Um abraço, Suzimar Pimenta. Direto de Florianópolis, ó, tá em Florianópolis, olha só. Mandou aqui uma imagem aqui da praia de Floripa. Que maravilha, hein? Um abraço pra você, tá em Florianópolis. Que legal, hein? O Luiz Carlos Grilo falou o seguinte, ó. É, cadê aqui? Cadê? Falou aqui, ó, cadê? Nananã. Boa tarde, Juju. Macarrão é Orsi. Se possível, toca do Physical Mississippi. Juju, Dom Grilo e Glauce da Chácara dos Poderes, das Mansões, na verdade, da Chácara das Mansões. O macarrão das antigas era o Orsi. Verdade, era a marca Orsi, né? O macarrão das antigas. Boa, gostei dessa aí, hein? Boa lembrança, hein?
1: Juju.
0: Opa!
1: Que lembrança, hein, cara? Da escola, hein?
0: É, você lembra?
1: O lanche era bom mesmo. É, eu lembro que nós comia de tardezinha aquela bolacha com chá mate-leão.
0: Com mate-leão, né? Olha, com mate-leão, cara. E a paçoquinha
1: também, né, cara?
0: Sim!
1: Tinha aquele pratinho azul, né? E o curau também.
0: Curau,
1: né?
0: Também, tinha o curau.
1: Isso aí também. Né? Todo mundo aquele curau pra gente de tarde.
0: Sim!
1: Rapaz, a lembrança boa, cara.
0: Poxa, que bom, legal, hein? Né?
1: Fez essa. Né?
0: É, relembrando.
1: Essa legal.
0: Gostei, vamos lá. Tem mais aqui, ó.
1: Isaías aqui, do Santa Emília.
0: Ô, Isaías, um abraço pra você, irmãozinho. Obrigado aí pela audiência, tá ok? Ó, e o, a Lica falou o seguinte, ó. Aquele, ó, ó. Boa tarde. Se não me falha a memória, a razão social do macarrão do era Orsi, verdade. Acabou de falar aqui, macarrão Orsi. Minha mãe, né, me mandava comprar o número 5, né, que era um furinho no meio. Verdade. Foi aqui um furinho no meio. Tinha um furinho bem no meio, né, pra gente sugar, né, o molinho do macarrão todo. Oh, que... tá, falou verdade, hein. Bom dia domingo a todos aí, tá bom? Bom domingo a todos. Ah, fiz estágio no Arlindo. Olha, fez estágio no Arlindo, Arlindo de Andrade Gomes. O carreteiro de lá era fora do comum. Um abraço, a Lica falando aqui pra nós aqui. Bom, gostei. É, fez estágio lá no Arlindo de Andrade Gomes, ali na região ali, da perto ali do... da Copa Trabalho, né? Na verdade, ali perto da Japurá, né? Isso. Eu estudei muito tempo ali. Boa. Vamos lá. Ó, Juju. Salve, Juju. Tudo bem? Salve, Corinthians. Tamo junto. A merenda da hora do colégio era da Maria de Lourdes, né? Do Vidal Roma, que eu me lembro. Arroz com quitute e arroz com almôndegas também. Era muito bom. O macarrão com salsicha também era enlatada, né? E eu gostava muito naquele tempo lá. Boa! Bom dia a todos aí. É, tá ok? Tia da merenda, né? É, na verdade, ó, que nostalgia boa. É, bom dia a todos aí. As tias das merendas, né? As nossas merendeiras. Toca o melão do pica-pau pra nós aí. Um abraço, obrigado aí, meu amigo Mazinho, obrigado. Na escuta é o Sérgio, do Campo Novo. Alô, Sérgio, um abraço, Sérgio. Tá sintonizado, né, Sérgio? O Elvio Loureiro, ele postou aqui, cara, o macarrão Liane aqui. É da antiga aqui, ó. Esse macarrão que eu tô falando aqui, esse macarrão aqui, ó, ele era embalado com papel, né? Olha, rapaz, ainda tem aqui. Eita, que bom, hein? Ô, Elvio, falou tudo, hein, meu irmãozinho? Um abraço, obrigado aí. O Zé tá mandando aqui a foto dele aqui, ó, mandando aqui pra nós aqui, ó, o feijão aqui, que é o feijão gordo esse aqui, cara, com mocotó, hein, um abraço pra você, obrigado, hein, mandou a imagem só, né.
1: Ô, Juju, tinha aquele leite, né? Você falou leite de soja. Mas também tinha o leite lá, antigamente, que ele era meio rosado, né?
0: Isso!
1: O leite, não sei se era leite com quick.
0: É, era com quick mesmo.
1: Da penca.
0: Era morango.
1: Aquele conhecimento nosso demais, aquela velha bolachinha junto.
0: Aquela,
1: né?
0: Bolachinha, me ajuda, hein?
1: Aquela bolachinha Mabel do lado.
0: A Mabel!
1: Aquela bolachinha de sal.
0: Sim, bolachinha de sal. Do cream cracker, água e sal.
1: Eu não tô lembrando, cara, certinho. Esse era o. Acho que era quick, né?
0: É o quick.
1: Era o quick. O leite
0: é
1: o quick.
0: Era de morango. Era
1: aquele meio.
0: Era de morango, na verdade, né?
1: Zé do Burro.
0: Elton, um abraço, Elton! Olha ele aí, ó. Marcelo, nosso amigo careca. Alô, careca.
2: E aí, Juju, o som acima do normal.
0: Grande Marcelo.
2: Pegada do 12, ó.
0: Vamos ver, manda aí.
2: Obrigado, você toca esse som sempre aí, meu irmão.
0: Rapaz.
2: Você pode tocar umas 100 vezes.
0: E azul, e azul.
2: Vai vendo a pegada, ó. Ó.
0: Ah, esse bom, hein?
2: Era pioro lá do Suriã, do IP. Do Noroeste.
0: Noroeste, meu. Você prefeitou ali, meu.
2: União. Eu batia cartão nessa discoteca, hein, Juju. Ó. Vai vendo o Muiz.
0: Ouvindo aí, meu.
2: Doido, o Opalão do Careca tá, ó. Batendo forte, Juju.
0: Olha o pancado, meu.
2: Vou tocar pra nós essa solzeira aqui,
0: Juju. Vou tocar aqui, já tá na ponta da agulha.
2: Tá com ela na ponta da agulha. Manda pra nós agora aí que eu tô com o som do Opalão no talo.
0: Ai,
2: é flashback 70, 80 e 90 na veia. É com o rei do flashback, DJ Juju. Você tá ligado que aqui é o careca mais um louco pro flashback. Moendo 12, DJ Juju.
0: Grande Marcelão.
2: É nóis.
0: Um abraço, careca. Ó, o careca tem um Opala, um Opalão. É 8 cilindros, né? Todo reformado. Ele colocou tudo da antiga. Colocou aquele Twitter Cristal. Lembra do Twitter Cristal? É o Twitter Cristal. Ele tem aí o Hotstar Auto Reverse. E tem aquele. O Tojo, né? O Tojo Equalizador Tojo antigo, rapaz. Tudo das antigas no carro dele aí. Ô, parabéns aí, ô Marcelão!
3: Isso aí, exatamente, Juju, tô com você aqui ao vivo aqui agora, entendeu?
0: E aí, Ornelas?
3: Acabei de pegar com os meninos da máfia do Tereré aqui.
0: Ornelas!
3: Manda um alô pra nós aí, Jefferson Ornelas, sobrinho do Ornelas.
0: Pô, legal, cara!
3: Uma música pra nós aí.
0: Qual que você quer?
3: Michael Jackson, né? Dá pra mandar o Michael Jackson.
0: Michael Jackson!
3: Eu tô na sua sintonia, meu amigo, manda pra nós um alô. Jefferson Ornelas e máfia do Tereré aqui da Vila Nasser.
0: Ah, boa, boa, um abraço aí. Manda um abraço pro Ornelas também, tá bom? Grande Ornelas. Obrigado na programação também. Vamos com música, vamos lá, ó. Pediu uma música aqui do Iazu. Vamos tocar a música do Iazu aqui rapidamente. Olha só, essa aqui do Iazu. Ela é muito legal, cara. Vamos lá, Situation, segura aí. Essa versão aqui é 12 polegadas, hein?

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0: Legal, daí o som pra você do Master Boy aqui no Sando Educa. Agora 2 horas e 30 minutos em Campo Grande, clima gostoso, final de semana, domingo. Ah, que maravilha, você curtindo sempre a melhor sintonia do seu rádio, onde quer que você esteja, onde quer que você vá. Ligado sempre na melhor sintonia do seu rádio, hein, galera? Muito bem! Bom, agora 2:30 em Campo Grande, em ponto... Galera, obrigado pela audiência, obrigado por você estar conectado comigo. Vou indo embora, mas semana que vem estarei de volta com você a partir aí das 11 horas da manhã, no Super Domingo. Tá valendo? Um abraço pra você, galera. Obrigado pela participação de todos que participaram aqui no nosso... Nossa participação, galera, mandando recado pra nós aqui. Brigadaço mesmo! Valeu! Tchau, Campo Grande! Bom domingo pra vocês e tchau! Fica a programação nossa aqui que tá muito legal pra vocês. Tchau!
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3: Pessoal, a minha dica hoje é do verbo fazer. Eu não posso falar faz em 20 anos que ela morreu. Eu tenho que falar faz 20 anos que ela morreu. Eu não posso falar vão fazer 20 anos que ela morreu. Eu tenho que falar vai fazer 20 anos que ela morreu. O verbo fazer, ele é impessoal, ele não flexiona, ele não tem plural no sentido de tempo passado. Entenderam? Faz 10 anos, faz 20 anos, faz 2 semanas. Não pluralize, não fale fazem 10 semanas, fazem 3 semanas. Obrigado, pessoal. É isso. Abraço.
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0: galera! Chegou a grande decisão da Copa do Mundo de 2026. E olha só que final histórica! Espanha contra a Argentina. De um lado, a Espanha, campeã do mundo em 2010, conhecida pelo toque e posse de bola e por revelar grandes talentos. Do outro, a Argentina, atual campeã mundial, tentando conquistar mais um título e confirmar sua tradição entre as maiores seleções da história. Tem uma curiosidade muito legal. Essa é apenas a segunda vez que espanhóis e argentinos se enfrentam em uma Copa do Mundo. O primeiro duelo foi na fase de grupo de 1966, na Inglaterra, com vitória da Argentina por 2-1. Além disso, essa será a primeira final de Copa do Mundo disputada no estádio Nova York, Nova Jersey, encerrando a maior Copa da história, com 48 seleções e 104 partidas. Agora é tudo ou nada. Quem vai levantar a taça? Espanha ou Argentina? Eu sou o Léo, e esse foi mais um Fala, Léo! Continue ligado no Educativo MS e até a próxima!
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5: Pessoal, a nossa dica de hoje é rúbrica ou rubrica. Eu fui ao cartório esses dias e o menino falava: assina aqui, coloque aqui a sua rúbrica. Coloque aqui a sua rúbrica. Ele me atendeu muito bem, gostei muito do atendimento dele. No final do atendimento, eu disse a ele: você é um excelente profissional, mas para o seu bem, é rúbrica. Para o público que você atende, é rúbrica. Cuidado com a sua questão fonética, isso pode atrapalhar o seu desempenho profissional. Então fica a dica, gente, não é rúbrica, é rubrica. Falou? Obrigado, pessoal, um abraço.
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5: Oi, pessoal, aqui é o professor Rossini. Fica a dica com Rossini. Uma dica de língua portuguesa para vocês. Eu vejo muito na mídia, haja visto os acontecimentos, haja visto as chuvas. Não, gente, não existe haja visto. O correto é haja vista as ocorrências, haja vista os acontecimentos. Pense em ponto de vista. Então, haja vista. Não existe haja visto. Haja visto é um erro. Use haja vista. É isso, moçada.
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3: Pessoal, a nossa dica de hoje é sobre a palavra gratuito. A gente escuta bastante as pessoas falando gratuito, com ênfase no i, como se fosse um hiato, como se fosse acentuado. Gratuito. Esse vocábulo não tem acento, pessoal. Cuidado, o lance é gratuito, gratuito. Fala a segunda sílaba junto, gratuito, gratuito. Nunca gratuito. Isso configura um erro de fonética, de som. Por exemplo, pessoal, o ingresso é gratuito. Você não pode falar o ingresso é gratuito. É isso, moçada.
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3: Pessoal, a nossa dica de hoje é muito obrigado. As mulheres devem dizer muito obrigada. Os homens devem dizer muito obrigado. É uma questão de gênero. O importante é esta concordância aqui, ó, um pouquinho complicada. As mulheres disseram muito obrigadas. Os homens disseram muito obrigados. Obrigado é grato. Então, eu estou grato, ela está grata. É um adjetivo, flexiona naturalmente. Muito obrigado, pessoal.
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para Dorival Caymmi, João Gilberto e Caetano Veloso. Vamos lá.

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